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3: 9:30. Temperatura 24 graus.
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1: 10 horas e 30 segundos. Temperatura 24 graus.
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3: 10 horas e 30 minutos. Temperatura 24 graus.
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3: 11:30. Temperatura 24 graus.
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1: 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Onze horas e 30 minutos. Temperatura 24 graus.
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3: Francisco de Assis, uma semente de vida eterna.
4: Trecho do Testamento de São Francisco, viver o simples no Evangelho. O Altíssimo mesmo me revelou que eu devia viver segundo a forma do Santo Evangelho, e eu o fiz escrever com poucas palavras e de modo simples, e o Senhor Papa me confirmou. O segredo da vida de Francisco de Assis é viver o Santo Evangelho. Qual parte, Francisco? Qual livro dos evangelistas? Todo o Evangelho, pois este é o próprio Cristo. E deste modo, ainda hoje, somos convidados a observar e viver tudo o que Jesus nos pede. Isso é viver o Santo Evangelho. Seja um franciscano, seja uma franciscana, paz e bem.

cidadão tem direito a protesto, livre manifesto de seus pensamentos, mas quando destrói o compasso das horas, se alegra por fora.

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2: Meia-noite e 30 segundos. Temperatura 23 graus.
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Olá, seja muito bem-vindo à madrugada da Rede Tua Rádio neste sábado, começando o final de semana e você ligado aqui nas emissoras que integram a nossa rede, te fazendo companhia com a nossa madrugada até às 5 horas da manhã. Depois do Tua Essência, a madrugada da Rede Tua Rádio chega com música, com a informação e com as mensagens, a reflexão desse novo dia, desse novo fim de semana que se inicia a partir de agora. Mais uma vez, muito obrigado pela tua companhia. Em nome de todos os profissionais que integram a Rede Tua Rádio, obrigado por essa parceria. Paz e bem, bom dia!

0: deve acontecer aqui na nossa região e a chuva pode vir eventualmente forte e acompanhadas também de temporais. E dá para se dizer assim, pessoal, que ao longo da semana que vem, pelo menos até a quarta, quinta-feira, as chuvas devem predominar por aqui e podem ter volumes expressivos. Com a previsão do tempo, Kátia Valente.
1: Previsão do tempo. Meia-noite e 14 minutos.

Tá aí a boa música aqui da Rede Tua Rádio. Você que está nessa madrugada, muito obrigado pela companhia, muito obrigado pela audiência. Nós vamos juntos até às 5 horas da manhã com os nossos quadros, com as nossas mensagens, os momentos de reflexão, né? Que a gente dá aquela respirada mais funda, faz aquele momento de espiritualidade sempre presente aqui na Rede Tua Rádio. Bom dia!

0: Amigos ouvintes, nosso momento de encontro possibilita uma pequena pausa para juntos fazermos uma reflexão, uma breve reflexão. E como faz bem refletir, sentir a vida, olhar para o infinito. Corremos tanto que nem sempre nos damos conta da importância de refletir e de se encontrar com o sentido mais profundo da existência. O pensamento de hoje assim nos diz: quando a cruz chega, é o Cristo que está chegando para nos acenar qual o caminho que devemos seguir, para nos indicar como encontrá-lo. Quando a cruz chega, é o Cristo que está chegando para nos acenar qual o caminho que devemos seguir, para nos indicar como encontrá-lo. Por vezes, a cruz e o sofrimento se aproximam de nossa vida. Nem sempre entendemos por que existe o sofrimento. Porém, ao olharmos para a cruz de Cristo, passamos a entender e nos dispomos a acolher esse sofrimento que vem a nós. Sempre na certeza de que a cruz tem algo a nos dizer, tem um caminho para apontar, uma pista de como nos encontrar com o próprio Cristo. A cruz nunca se apresenta sozinha. Depois da cruz vem a luz. Por isso não devemos nos desesperar e nem desanimar quando a cruz se apresentar e quando seu peso parecer quase insuportável. Aquele que carregou a cruz antes de nós sempre está ao nosso lado para nos consolar e nos fortalecer. Mas a cruz não é para sempre. Ela passa e cede lugar para a luz, pois a lógica da cruz é justamente esta: deixar lugar para a luz. E sobre todos nós a bênção de Deus, Pai, Filho e Espírito Santo. Amém.
1: Meia-noite e 41 minutos.

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fim de semana chegou e você está aqui na madrugada da Rede Tua Rádio nesse novo dia, neste sábado. Seguimos por aqui com muita música, o espaço da informação e também as mensagens, o momento de reflexão. Como é importante a gente dar aquela paradinha, né? Nem que seja agora de madrugada, mas enfim, você que está aí na audiência, fazer aquele momento de reflexão, né? Aquele momento de pensamento, como é importante essa respirada que damos em alguns momentos do dia. Seguimos por aqui até às 5 horas da manhã te fazendo companhia. Bom dia, um excelente sábado.

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1: O encontro está marcado para sábado, 18 de julho, às 21 horas locais, no pátio do Palácio Apostólico de Castel Gandolfo. Nesse cenário, na presença do Papa, será realizado o concerto em honra do Santo Padre Leão XIV, oferecido pela Diocese de Albano. A iniciativa pretende expressar a alegria de acolher o pontífice que se encontra hospedado no território da diocese. Queremos oferecer este concerto sinfônico, afirma o bispo de Albano, Dom Vincenzo Viva, em um comunicado, como um gesto de afeto e comunhão, e o programa que idealizamos revela páginas de raro esplendor. Um presente para o Santo Padre, lê-se no texto, para manifestar-lhe proximidade e afeto. O desejo do bispo é que esta noite permaneça gravada como um instante de autêntica beleza e de dom compartilhado em nossa Igreja de Albano, acompanhada pelo afeto e pela oração, pelo Papa e pelo ministério que lhe foi confiado. O programa do evento, que já está com ingressos esgotados, prevê na abertura a execução de La Polacca, de Niccolò Paganini, do concerto para violino e orquestra número 3 em Mi Maior, interpretada pelo violinista Marco Rogliano, artista de fama internacional. Em seguida, a pianista Rossana Tomasi Golcar executará ao piano Norma, uma imensa história de amor. Livre fantasia e variações para o piano e orquestra, uma releitura da obra-prima de Vincenzo Bellini, realizada pelo vencedor do Oscar, Luiz Bacalov. A apresentação será acompanhada por um projeto visual que destacará os momentos-chave do drama belliniano. A acompanhar os solistas estará a Orquestra I Musici di Parma, composta por 55 músicos, sob a direção de Pier Carlo Orizio, diretor artístico do Festival Internacional de Piano de Brescia e Bergamo desde 2006. Um reconhecimento muito especial, acrescenta Dom Vincenzo, deve ser dirigido aos benfeitores, sem os quais este presente não poderia ter tomado forma, assim como ao padre Franco Ponchia, diretor do setor diocesano para a música sacra, e aos funcionários das vilas pontifícias e da prefeitura da Casa Pontifícia.
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2: Uma hora e 11 minutos.

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Aí a boa música da Rede Tua Rádio nessa madrugada, madrugada de um novo dia, né? De um novo dia, que você tenha um excelente dia pela frente. É o desejo de toda a nossa equipe, de todos os profissionais que fazem parte da Rede Tua Rádio. Para você que está nos acompanhando em casa, para você que está trabalhando, fazendo um plantão nessa madrugada, muito obrigado pela companhia, muito obrigado pela audiência. Lembrando que você está sintonizado em uma das emissoras da Rede Tua Rádio. Bom dia!

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1: Se você está deprimido, você está vivendo no passado. Se você está ansioso, você está vivendo no futuro. Se você está em paz, você está vivendo no momento presente. Existe somente uma idade para a gente ser feliz. Somente uma época na vida de cada pessoa em que é possível sonhar e fazer planos e ter energia bastante para realizá-las, a despeito de todas as dificuldades e obstáculos. Uma só idade para a gente se encantar com a vida e viver apaixonadamente e desfrutar tudo com toda a intensidade, sem medo nem culpa de sentir prazer. Fase dourada em que a gente pode criar e recriar a vida, a nossa própria imagem e semelhança, e vestir-se com todas as cores e experimentar todos os sabores e entregar-se a todos os amores sem preconceito nem pudor. Tempo de entusiasmo e coragem, em que todo desafio é mais um convite à luta que a gente enfrenta com toda a disposição de tentar algo novo, de novo e de novo, e quantas vezes for necessário. Essa idade, tão fugaz na vida da gente, chama-se presente e tem a duração do instante que passa. Mensagem que inspira o bem aqui na Rede Tua Rádio, a idade de ser feliz.
2: Uma hora e 33 minutos.

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1: 19 de julho. Dia Nacional do Futebol, Dia da Caridade, Dia da Junta Comercial e Dia dos Povos Oprimidos. Os aniversariantes do dia: a cantora de música cristã contemporânea, Bruna Carla. Deus me...

0: os fatos do dia. Em 1900 foi fundado o Esporte Clube Rio Grande, o primeiro clube registrado no Brasil. Em 1980, a Olimpíada de Moscou sofre o maior boicote da história, liderado pelo presidente americano Jimmy Carter, na qual 75 países não participaram das competições. 1987.
1: Eu não sou daqui, Marieson. Eu não tenho amor, Marieson. Eu sou da Bahia, Marieson. De São Salvador.
0: Morreu aos 86 anos a cantora brasileira de samba Clementina de Jesus. Morreu aos 103 anos a atriz, cantora e humorista Dercy Gonçalves.

0: Em 2014, morreu um grande nome da literatura nacional, Rubem Alves. Ele tinha 80 anos. O escritor e educador Rubem Alves foi autor de mais de 160 títulos distribuídos em 12 países. E em 2017 morreu aos 78 anos o cronista, ex-delegado de polícia, escritor, comentarista esportivo brasileiro e torcedor símbolo do Grêmio, Paulo Santana. Mário Vivan para a tua rádio.
1: 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Mari...

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1: Então, muita atenção. Neste sábado, há condições até para alguma chuva bem isolada. Mas os ventos, né, também, eles sopram por aqui, não são tão intensos quanto no estado. Mas a partir de domingo, aí sim, a instabilidade também deve acontecer aqui na nossa região e a chuva pode vir eventualmente forte e acompanhadas também de temporais. E dá para se dizer assim, pessoal, que ao longo da semana que vem, pelo menos até a quarta, quinta-feira, as chuvas devem predominar por aqui e podem ter volumes expressivos. Com a previsão do tempo, Kátia Valente.
0: Previsão do tempo.
2: 2 horas e 17 minutos.

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Ok, eu vou ficando por aqui. Depois dessa música, vou ficando por aqui, Daniel Rodrigues. Porque agora quem chega aqui na nossa madrugada é o Gilmar Ferreira, para te fazer companhia até às 5 horas da manhã, nessa madrugada de sábado. Mais uma vez, obrigado pela parceria, obrigado pela audiência. Um excelente final de semana a você, a sua família, aos seus amigos. Paz e bem e santa alegria.

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0: santo do dia.
1: Dia 19 de julho, Santo Arsênio Eremita. Muitos cristãos empreendiam longas viagens para se encontrarem com algum eremita ou anacoreta iluminado, entre os quais estava Santo Arsênio, eremita do deserto do Egito. Em 358, o imperador Teodósio quis junto a si em Constantinopla para confiar-lhe a educação dos seus filhos. Ficou neste cargo durante 11 anos e depois foi para Alexandria. Juntou-se a uma comunidade do deserto, pedindo a Deus um caminho seguro para sua salvação. Uma voz misteriosa lhe dizia: "Fuja dos homens." Arsênio, então, com 40 anos, seguiu à risca a voz misteriosa ou intuição e juntou-se a outros que também queriam se entregar à oração, meditação e trabalho. Concedia-se poucas horas por dia de sono. Passava noites inteiras em oração feita com muitas lágrimas. Dele temos uma crônica escrita por Daniel, amigo de um dos discípulos de Arsênio. Ele nasceu em Roma, Itália, em 354 e morreu em 434, com 80 anos de idade. 19 de julho, Santo Arsênio Eremita.
2: Duas horas e 41 minutos.

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Essa é a madrugada da Rede Tua Rádio, a rádio presente na tua história. Obrigado aí pela sua companhia com a gente. Eu sou Gilmar Ferreira e é sempre um prazer te fazer companhia também aqui nas madrugadas da Rede Tua Rádio. Para quem tá no plantão, para quem tá no trânsito, para quem nos acompanha aí na cama com o rádio ligado, te desejo aí um bom dia, viu? Nesse novo dia, tudo de bom aí para você. E seguimos com a seleção musical aqui da madrugada da tua rádio.

0: a difícil tarefa de escutar o outro. Certa vez, quatro mendigos encontraram-se numa encruzilhada. Um turco, um árabe, um grego e um persa. Para celebrar o encontro, decidiram fazer uma refeição juntos. Reuniram as moedas que possuíam, com o intuito de comprar algo para a comemoração. Aí chegaram a um impasse. O que comprar com aquele dinheiro? Uzum, disse o turco. Ineb, gritou o árabe. Estafilon, afirmou o grego. Ingur, protestou o persa. O tom com que cada um fizera a sua escolha dava a entender que era questão fechada. Logo estavam discutindo, cada um defendendo a sua escolha. O próximo passo só poderia ser agressão moral e até mesmo agressão física. Por acaso, passou por aí um sábio e, quase por um milagre, conseguiu um pouco de silêncio, o suficiente para ser ouvido. E explicou o absurdo da discussão. Cada um de vocês está pedindo a mesma coisa com palavras diferentes. Todos estão pedindo uvas. Hoje nós vivemos num tempo de muitas palavras vazias. Falamos em diálogos, falamos em ética, falamos em qualidade de vida, falamos em dignidade humana, falamos em pobres e não saímos daí. A necessidade de dialogar é proclamada em todos os setores da vida humana. Isto acontece nas relações internacionais, nos partidos políticos, nos clubes, nas famílias, até na própria igreja. Todos querem anunciar a sua verdade, mas poucos aceitam escutar a verdade do outro. É aquilo que chamamos de diálogo dos surdos. Todos falam, mas ninguém escuta. Toda tese tem como base um ponto de vista. E o ponto de vista é a vista a partir sempre de um ponto. Escutar o outro supõe mudar de lugar. É diferente o ponto de vista do motorista do ponto de vista do pedestre. Para um entendimento, será necessário trocar de lugar. O professor com o aluno, o patrão com o operário, o homem com a mulher, o adulto com a criança, o jogador de futebol com o juiz. Dialogar supõe, antes de falar, ouvir, colocar-se no lugar do outro. Aí é possível entender que existe muita coisa em comum e que as diferenças não são tão grandes, nem são tão importantes. Bem conduzida, a negociação não deixará vitoriosos ou vencidos. E um pouco de dose de humildade pode nos mostrar que a opinião do outro é até mais rica do que a nossa própria opinião. Ícone do diálogo e da bondade, Dom Helder Câmara dizia: se você discorda de mim, isto me enriquece. É impressionante. No Evangelho, o número de cegos, surdos, mudos, paralíticos, curados por Jesus. Ele mesmo deu o exemplo. Deixou a glória para assumir nossa humanidade. Trocou de lugar conosco. Até amanhã.
1: Três horas e 14 minutos.

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Tá aí a boa música do Rio Grande aqui na madrugada, espaço reservado, né? Na nossa seleção musical das madrugadas da tua rádio, pra você ligadito, ligadita com a gente. Aquele abraço, muito obrigado aí pela companhia. Muita gente nos plantões, né? Pessoal que trabalha com o rádio ligado, obrigado aí, viu? Por mais um plantão juntos, né? Obrigado aí pela tua companhia, viu? Para quem tá na cama, o pessoal que também acorda, o rádio ligado, né? E na nossa companhia, então muito obrigado aí para você. Um bom dia e vamos em frente na boa música aqui da madrugada da tua.

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0: Olá, amigo. Olá, amigo ouvinte. Que bom que estamos juntos para este momento despertar e para o amor. Eu desejo muita paz. Eu quero falar hoje sobre a lei da atração. Eu já falei alguma coisa sobre isso, porque é um assunto que tem aparecido muito nos últimos anos e talvez não seja ainda do seu conhecimento. Mas com o tempo você também vai conhecer e saber do que se trata. O fato é que o mundo é energia. Tudo na vida é energia. Nós somos energia. A criação de Deus, ela se faz a partir da energia. E existem muitas formas de energia. Existe atômica, térmica, eletromotiva, cinética e potencial. Você sabe que a matéria é feita de átomos. E cada átomo tem um núcleo, que tem prótons e nêutrons, e em torno dos prótons e nêutrons orbitam os elétrons. Por isso, essa matéria, que na verdade é energia condensada, está presente em todo o universo. Os cientistas dizem, se você quiser encontrar o centro da matéria, não vai encontrar, porque o centro da matéria é energia. E esse conceito já está muito tranquilo, não adianta dizer, ah, estão dizendo essas coisas, mas eu não acredito. Bom, se você não acredita é porque ainda você não conhece, é diferente. Por isso, de alguma forma, essa matéria que é energia está sempre vibrando no universo. Vibração, essa é uma palavra importante, vibração. Então, nós vibramos energia. E a gente poderia perguntar para você, que energia você vibra? É uma energia positiva ou é uma energia negativa? A lei da atração, por isso, não é um termo fantasioso, uma mágica esotérica. Ah, esse assunto é o esoterismo, é a nova era. Bom, veja que, como eu disse, a questão toda é o conhecimento. Buscar conhecimento. E essa lei é uma lei da natureza, segundo a qual cada átomo do seu ser está constantemente respondendo, quer você saiba disso ou não. Ou seja, nós, seres humanos, somos uma composição de milhões de átomos. E você está sempre vibrando uma energia para o universo. Por isso, de alguma forma, para concluir esse momento, para hoje, a lei da atração significa que aquilo que você vibra, a energia que você repassa para o universo, que você transmite para os outros, é a energia que te volta. Por isso, se você vibra positividade, coisas boas, valores, coisas nobres, volta para você essas coisas em dobro. E se você emite no universo, se você vibra na sua energia, coisas negativas, preocupações, medo, inveja, competição, raiva, então você vai receber de volta tudo isso. Essa é a conclusão desse momento. Você percebe que é uma lei do universo. Deus criou o mundo assim, para que aquilo que você faz de melhor volte para você de forma melhor. E aquilo que você faz de pior volte para você de forma pior. Então é isso. Quando a gente dizia que Deus castiga, Deus não castiga ninguém. Não, nunca castigou ninguém. Acompanhem o nosso trabalho nas redes sociais, no YouTube, as canções no Spotify. E agradecemos muito, eu agradeço muito por você estar aí. Que Deus te abençoe e te guarde sempre. Em nome do Pai, do Filho e do Espírito Santo. Amém.
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2: 3 horas e 44 minutos.

você ligado com a gente aqui na Rede Tua Rádio, paz e bem, obrigado pela companhia. Olha, José Saramago dizia o seguinte: a esperança é como o sal, não alimenta, mas dá sabor ao pão. Pense nisso.

E agora aqui na madrugada, o nosso tradicional terço, né, meus amigos, juntos, em mais um momento que rezaremos com fé, com esperança. Aliás, muito obrigado a cada um, a cada uma de vocês que religiosamente, né, todos os dias, todas as madrugadas, reza o nosso terço aqui na Rede Tua Rádio. Muito obrigado. Vamos lá então, com muita fé, com muita esperança, trazendo presente, né, as intenções que vamos colocar em mais um terço que rezamos juntos a partir de agora.

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violão amadrinhando do seu jeito, e os acordes fruto dessa inspiração, a bordonhar tocando no fundo do peito. É desse modo que a obra se completa, seguindo os rumos do seu próprio corredor. Essa milonga vai tornando-se repleta

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1: Certa vez um sultão sonhou que havia perdido todos os dentes. Ele acordou assustado e mandou chamar um sábio para que interpretasse o sonho. Que desgraça, senhor, exclamou o sábio. Cada dente caído representa a perda de um parente de vossa majestade. Mas que insolente, gritou o sultão, como se atreve a dizer tal coisa? Então ele chamou os guardas e mandou que lhe dessem 100 chicotadas. Mandou também que chamassem outro sábio para interpretar o mesmo sonho. E outro sábio chegou e disse, Senhor, uma grande felicidade vos está reservada. O sonho indica que

paz ou a guerra. A verdade sempre deve ser dita, não resta a menor dúvida, mas a forma como ela é dita é que faz diferença. A verdade deve ser comparada a uma pedra preciosa. Se a lançarmos no rosto de alguém, pode ferir, provocando revolta. Mas se a envolvermos numa delicada embalagem e oferecermos com ternura, certamente será aceita com mais facilidade. Pensemos neste novo dia, o Senhor te abençoe e te guarde, o Senhor faça brilhar sobre ti sua face e compadeça de ti, o Senhor volte para ti o seu rosto e te dê a paz. O Senhor te abençoe, Pai, Filho e Espírito Santo. Amém.

0: Iniciamos este novo dia com as bênçãos de Deus e proteção de Nossa Senhora, Virgem Maria. Em nome do Pai, do Filho e do Espírito Santo. Amém. Creio
1: em Deus Pai Todo-Poderoso, Criador do céu e da terra, em Jesus Cristo, seu único Filho, nosso Senhor, que foi concebido pelo poder do Espírito Santo, nasceu da Virgem Maria, padeceu sobre Pôncio Pilatos, foi crucificado, morto e sepultado, desceu à mansão dos mortos, ressuscitou o terceiro dia, subiu ao céu, está sentada à direita de Deus Pai Todo-Poderoso,

0: onde há de vir julgar os vivos e os mortos. Creio no Espírito Santo, na Santa Igreja Católica, na comunhão dos santos, na remissão dos pecados, na ressurreição da carne, na vida eterna. Amém.
1: Pai nosso que estais no céu, santificado seja vosso nome. Venha a nós o vosso reino. Seja feita a vossa vontade, assim na terra como no céu.
2: O pão nosso de cada dia nos dai hoje, perdoai as nossas ofensas, assim como nós perdoamos a quem nos tem ofendido. E não nos deixeis cair em tentação, mas livrai-nos do mal. Amém.
1: O anjo do Senhor anunciou a Maria.
2: E ela concebeu do Espírito Santo.
1: Ave Maria, cheia de graça, o Senhor é convosco. Bendita sois vós entre as mulheres e bendito o fruto do vosso ventre, Jesus.
2: Santa Maria, Mãe de Deus, rogai por nós, pecadores, agora e na hora de nossa morte. Amém.
1: Eis aqui a serva do Senhor.
2: Faça-se em mim segundo a vossa palavra.
1: Ave Maria, cheia de graça, o Senhor é convosco. Bendita sois vós entre as mulheres e bendito o fruto do vosso ventre, Jesus.
2: Santa Maria, Mãe de Deus, rogai por nós, pecadores, agora e na hora de nossa morte. Amém.
1: O Verbo Divino se fez carne
2: e habitou entre nós.
1: Ave Maria, cheia de graça, o Senhor é convosco. Bendita sois vós entre as mulheres e bendito o fruto do vosso ventre, Jesus.
2: Santa Maria, Mãe de Deus, rogai por nós, pecadores, agora e na hora de nossa morte. Amém.
1: Glória ao Pai, ao Filho e ao Espírito Santo.
2: Como era no princípio, agora e sempre. Amém.
1: Ó meu bom Jesus,
2: perdoai-nos, livrai-nos do fogo do inferno, levai as almas todas para o céu, e socorrei principalmente as que mais precisarem.
1: Nossa Senhora de Fátima e São Francisco,
2: rogai por nós.
1: E neste domingo do Senhor, vamos meditar os mistérios gloriosos. E neste primeiro mistério glorioso, contemplamos
2: a ressurreição de Jesus.
1: Pai nosso que estais no céu, santificado seja vosso nome. Venha a nós o vosso reino. Seja feita a vossa vontade, assim na terra como no céu.
2: O pão nosso de cada dia nos dai hoje, perdoai as nossas ofensas, assim como nós perdoamos a quem nos tem ofendido. E não nos deixeis cair em tentação, mas livrai-nos do mal. Amém.
1: Ave Maria, cheia de graça, o Senhor é convosco. Bendita sois vós entre as mulheres, e bendito o fruto do vosso ventre, Jesus.
2: Santa Maria, Mãe de Deus, rogai por nós, pecadores, agora e na hora de nossa morte. Amém.
1: Ave Maria, cheia de graça, o Senhor é convosco. Bendita sois vós entre as mulheres, e bendito o fruto do vosso ventre, Jesus.
2: Santa Maria, Mãe de Deus, rogai por nós, pecadores, agora e na hora de nossa morte. Amém.
1: Ave Maria, cheia de graça, o Senhor é convosco. Bendita sois vós entre as mulheres, e bendito o fruto do vosso ventre, Jesus.
2: Santa Maria, Mãe de Deus, rogai por nós, pecadores, agora e na hora de nossa morte. Amém.
1: Ave Maria, cheia de graça, o Senhor é convosco. Bendita sois vós entre as mulheres, e bendito o fruto do vosso ventre, Jesus.
2: Santa Maria, Mãe de Deus, rogai por nós, pecadores, agora e na hora de nossa morte. Amém.
1: Ave Maria, cheia de graça, o Senhor é convosco. Bendita sois vós entre as mulheres, e bendito o fruto do vosso ventre, Jesus.
2: Santa Maria, Mãe de Deus, rogai por nós, pecadores, agora e na hora de nossa morte. Amém.
1: Ave Maria, cheia de graça, o Senhor é convosco. Bendita sois vós entre as mulheres, e bendito o fruto do vosso ventre, Jesus.
2: Santa Maria, Mãe de Deus, rogai por nós, pecadores, agora e na hora de nossa morte. Amém.
1: Ave Maria, cheia de graça, o Senhor é convosco. Bendita sois vós entre as mulheres, e bendito o fruto do vosso ventre, Jesus.
2: Santa Maria, Mãe de Deus, rogai por nós, pecadores, agora e na hora de nossa morte. Amém.
1: Ave Maria, cheia de graça, o Senhor é convosco. Bendita sois vós entre as mulheres, e bendito o fruto do vosso ventre, Jesus.
2: Santa Maria, Mãe de Deus, rogai por nós, pecadores, agora e na hora de nossa morte. Amém.
1: Ave Maria, cheia de graça, o Senhor é convosco. Bendita sois vós entre as mulheres, e bendito o fruto do vosso ventre, Jesus.
2: Santa Maria, Mãe de Deus, rogai por nós, pecadores, agora e na hora de nossa morte. Amém.
1: Ave Maria, cheia de graça, o Senhor é convosco. Bendita sois vós entre as mulheres. E bendito o fruto do vosso ventre, Jesus.
2: Santa Maria, Mãe de Deus, rogai por nós, pecadores, agora e na hora de nossa morte. Amém.
1: Glória ao Pai, ao Filho e ao Espírito Santo.
2: Como era no princípio, agora e sempre. Amém.
1: Ó meu bom Jesus,
2: perdoai-nos, livrai-nos do fogo do inferno. Levai as almas todas para o céu e socorrei principalmente as que mais precisarem.
1: Nossa Senhora de Fátima e São Francisco,
2: rogai por nós.
1: Segundo o mistério glorioso, contemplamos
2: a ascensão de Jesus. Pai nosso que estais no céu, santificado seja o vosso nome. Venha a nós o vosso reino, seja feita a vossa vontade, assim na terra como no céu.
1: O pão nosso de cada dia nos dai hoje, perdoai as nossas ofensas, assim como nós perdoamos a quem nos tem ofendido. E não nos deixeis cair em tentação, mas livrai-nos do mal. Amém.
2: Ave Maria, cheia de graça, o Senhor é convosco. Bendita sois vós entre as mulheres, e bendito é o fruto do vosso ventre, Jesus.
1: Santa Maria, Mãe de Deus, rogai por nós, pecadores, agora e na hora da nossa morte. Amém.
2: Ave Maria, cheia de graça, o Senhor é convosco. Bendita sois vós entre as mulheres, e bendito é o fruto do vosso ventre, Jesus.
1: Santa Maria, Mãe de Deus, rogai por nós, pecadores, agora e na hora da nossa morte. Amém.
2: Ave Maria, cheia de graça, o Senhor é convosco. Bendita sois vós entre as mulheres, e bendito é o fruto do vosso ventre, Jesus.
1: Santa Maria, Mãe de Deus, rogai por nós, pecadores, agora e na hora da nossa morte. Amém.
2: Ave Maria, cheia de graça, o Senhor é convosco. Bendita sois vós entre as mulheres, e bendito é o fruto do vosso ventre, Jesus.
1: Santa Maria, Mãe de Deus, rogai por nós, pecadores, agora e na hora da nossa morte. Amém.
2: Ave Maria, cheia de graça, o Senhor é convosco. Bendita sois vós entre as mulheres, e bendito é o fruto do vosso ventre, Jesus.
1: Santa Maria, Mãe de Deus, rogai por nós, pecadores, agora e na hora da nossa morte. Amém.
2: Ave Maria, cheia de graça, o Senhor é convosco. Bendita sois vós entre as mulheres, e bendito é o fruto do vosso ventre, Jesus.
1: Santa Maria, Mãe de Deus, rogai por nós, pecadores, agora e na hora de nossa morte. Amém.
2: Ave Maria, cheia de graça, o Senhor é convosco. Bendita sois vós entre as mulheres, e bendito é o fruto do vosso ventre, Jesus.
1: Santa Maria, Mãe de Deus, rogai por nós, pecadores, agora e na hora da nossa morte. Amém.
2: Ave Maria, cheia de graça, o Senhor é convosco. Bendita sois vós entre as mulheres, e bendito é o fruto do vosso ventre, Jesus.
1: Santa Maria, Mãe de Deus, rogai por nós, pecadores, agora e na hora da nossa morte. Amém.
2: Ave Maria, cheia de graça, o Senhor é convosco. Bendita sois vós entre as mulheres, e bendito é o fruto do vosso ventre, Jesus.
1: Santa Maria, Mãe de Deus, rogai por nós, pecadores, agora e na hora da nossa morte. Amém.
2: Ave Maria, cheia de graça, o Senhor é convosco. Bendita sois vós entre as mulheres, e bendito é o fruto do vosso ventre, Jesus.
1: Santa Maria, Mãe de Deus, rogai por nós, pecadores, agora e na hora da nossa morte. Amém.
2: Glória ao Pai, ao Filho e ao Espírito Santo.
1: Como era no princípio, agora e sempre. Amém.
2: Ó meu bom Jesus, perdoai-nos, livrai-nos do fogo do inferno, e levai as almas todas para o céu, e socorrei principalmente as que mais precisarem. Nossa Senhora de Fátima e São Francisco,
1: rogai por nós. E no terceiro mistério glorioso, contemplamos
2: Pentecostes, a vinda do Espírito Santo sobre Maria e os apóstolos.
1: Pai nosso que estais no céu, santificado seja vosso nome. Venha a nós o vosso reino. Seja feita a vossa vontade, assim na terra como no céu.
2: O pão nosso de cada dia nos dai hoje. Perdoai as nossas ofensas, assim como nós perdoamos a quem nos tem ofendido. E não nos deixeis cair em tentação, mas livrai-nos do mal. Amém.
1: Ave Maria, cheia de graça, o Senhor é convosco. Bendita sois vós entre as mulheres e bendito o fruto do vosso ventre, Jesus.
2: Santa Maria, Mãe de Deus, rogai por nós, pecadores, agora e na hora de nossa morte. Amém.
1: Ave Maria, cheia de graça, o Senhor é convosco. Bendita sois vós entre as mulheres e bendito o fruto do vosso ventre, Jesus.
2: Santa Maria, Mãe de Deus, rogai por nós, pecadores, agora e na hora de nossa morte. Amém.
1: Ave Maria, cheia de graça, o Senhor é convosco. Bendita sois vós entre as mulheres e bendito o fruto do vosso ventre, Jesus.
2: Santa Maria, Mãe de Deus, rogai por nós, pecadores, agora e na hora de nossa morte. Amém.
1: Ave Maria, cheia de graça, o Senhor é convosco. Bendita sois vós entre as mulheres e bendito o fruto do vosso ventre, Jesus.
2: Santa Maria, Mãe de Deus, rogai por nós, pecadores, agora e na hora de nossa morte. Amém.
1: Ave Maria, cheia de graça, o Senhor é convosco. Bendita sois vós entre as mulheres e bendito o fruto do vosso ventre, Jesus.
2: Santa Maria, Mãe de Deus, rogai por nós, pecadores, agora e na hora de nossa morte. Amém.
1: Ave Maria, cheia de graça, o Senhor é convosco. Bendita sois vós entre as mulheres e bendito o fruto do vosso ventre, Jesus.
2: Santa Maria, Mãe de Deus, rogai por nós, pecadores, agora e na hora de nossa morte. Amém.
1: Ave Maria, cheia de graça, o Senhor é convosco. Bendita sois vós entre as mulheres e bendito o fruto do vosso ventre, Jesus.
2: Santa Maria, Mãe de Deus, rogai por nós, pecadores, agora e na hora de nossa morte. Amém.
1: Ave Maria, cheia de graça, o Senhor é convosco. Bendita sois vós entre as mulheres e bendito o fruto do vosso ventre, Jesus.
2: Santa Maria, Mãe de Deus, rogai por nós, pecadores, agora e na hora de nossa morte. Amém.
1: Ave Maria, cheia de graça, o Senhor é convosco. Bendita sois vós entre as mulheres e bendito o fruto do vosso ventre, Jesus.
2: Santa Maria, Mãe de Deus, rogai por nós, pecadores, agora e na hora de nossa morte. Amém.
1: Ave Maria, cheia de graça, o Senhor é convosco. Bendita sois vós entre as mulheres e bendito o fruto do vosso ventre, Jesus.
2: Santa Maria, Mãe de Deus, rogai por nós, pecadores, agora e na hora de nossa morte. Amém.
1: Glória ao Pai, ao Filho e ao Espírito Santo.
2: Como era no princípio, agora e sempre. Amém.
1: Ó meu bom Jesus,
2: perdoai-nos, livrai-nos do fogo do inferno. Levai as almas todas para o céu e socorrei principalmente as que mais precisarem.
1: Nossa Senhora de Fátima e São Francisco,
2: rogai por nós.
1: No quarto mistério glorioso, contemplamos
2: Maria assunta aos céus. Pai nosso que estais no céu, santificado seja o vosso nome. Venha a nós o vosso reino, seja feita a vossa vontade, assim na terra como no céu.
1: O pão nosso de cada dia nos dai hoje, perdoai as nossas ofensas, assim como nós perdoamos a quem nos tem ofendido. E não nos deixeis cair em tentação, mas livrai-nos do mal. Amém.
2: Ave Maria, cheia de graça, o Senhor é convosco. Bendita sois vós entre as mulheres e bendito é o fruto do vosso ventre, Jesus.
1: Santa Maria, Mãe de Deus, rogai por nós, pecadores, agora e na hora da nossa morte. Amém.
2: Ave Maria, cheia de graça, o Senhor é convosco. Bendita sois vós entre as mulheres e bendito é o fruto do vosso ventre, Jesus.
1: Santa Maria, Mãe de Deus, rogai por nós, pecadores, agora e na hora da nossa morte. Amém.
2: Ave Maria, cheia de graça, o Senhor é convosco. Bendita sois vós entre as mulheres e bendito é o fruto do vosso ventre, Jesus.
1: Santa Maria, Mãe de Deus, rogai por nós, pecadores, agora e na hora da nossa morte. Amém.
2: Ave Maria, cheia de graça, o Senhor é convosco. Bendita sois vós entre as mulheres e bendito é o fruto do vosso ventre, Jesus.
1: Santa Maria, Mãe de Deus, rogai por nós, pecadores, agora e na hora da nossa morte. Amém.
2: Ave Maria, cheia de graça, o Senhor é convosco. Bendita sois vós entre as mulheres e bendito é o fruto do vosso ventre, Jesus.
1: Santa Maria, Mãe de Deus, rogai por nós, pecadores, agora e na hora da nossa morte. Amém.
2: Ave Maria, cheia de graça, o Senhor é convosco. Bendita sois vós entre as mulheres e bendito é o fruto do vosso ventre, Jesus.
1: Santa Maria, Mãe de Deus, rogai por nós, pecadores, agora e na hora de nossa morte. Amém.
2: Ave Maria, cheia de graça, o Senhor é convosco. Bendita sois vós entre as mulheres e bendito é o fruto do vosso ventre, Jesus.
1: Santa Maria, Mãe de Deus, rogai por nós, pecadores, agora e na hora da nossa morte. Amém.
2: Ave Maria, cheia de graça, o Senhor é convosco. Bendita sois vós entre as mulheres e bendito é o fruto do vosso ventre, Jesus.
1: Santa Maria, Mãe de Deus, rogai por nós, pecadores, agora e na hora da nossa morte. Amém.
2: Ave Maria, cheia de graça, o Senhor é convosco. Bendita sois vós entre as mulheres e bendito é o fruto do vosso ventre, Jesus.
1: Santa Maria, Mãe de Deus, rogai por nós, pecadores, agora e na hora da nossa morte. Amém.
2: Ave Maria, cheia de graça, o Senhor é convosco. Bendita sois vós entre as mulheres e bendito é o fruto do vosso ventre, Jesus.
1: Santa Maria, Mãe de Deus, rogai por nós, pecadores, agora e na hora da nossa morte. Amém.
2: Glória ao Pai, ao Filho e ao Espírito Santo.
1: Como era no princípio, agora e sempre. Amém.
2: Ó meu bom Jesus, perdoai-nos, livrai-nos do fogo do inferno. Elevai as almas todas para o céu e socorrei principalmente as que mais precisarem. Nossa Senhora de Fátima e São Francisco,
1: rogai por nós. E no quinto mistério glorioso, contemplamos
2: Maria, coroada rainha dos anjos e dos santos.
1: Pai nosso que estais no céu, santificado seja vosso nome. Venha a nós o vosso reino. Seja feita a vossa vontade, assim na terra como no céu.
2: O pão nosso de cada dia nos dai hoje. Perdoai as nossas ofensas, assim como nós perdoamos a quem nos tem ofendido. E não nos deixeis cair em tentação, mas livrai-nos do mal. Amém.
1: Ave Maria, cheia de graça, o Senhor é convosco. Bendita sois vós entre as mulheres e bendito o fruto do vosso ventre, Jesus.
2: Santa Maria, Mãe de Deus, rogai por nós, pecadores, agora e na hora de nossa morte. Amém.
1: Ave Maria, cheia de graça, o Senhor é convosco. Bendita sois vós entre as mulheres e bendito o fruto do vosso ventre, Jesus.
2: Santa Maria, Mãe de Deus, rogai por nós, pecadores, agora e na hora de nossa morte. Amém.
1: Ave Maria, cheia de graça, o Senhor é convosco. Bendita sois vós entre as mulheres, e bendito o fruto do vosso ventre, Jesus.
2: Santa Maria, Mãe de Deus, rogai por nós, pecadores, agora e na hora de nossa morte. Amém.
1: Ave Maria, cheia de graça, o Senhor é convosco. Bendita sois vós entre as mulheres, e bendito o fruto do vosso ventre, Jesus.
2: Santa Maria, Mãe de Deus, rogai por nós, pecadores, agora e na hora de nossa morte. Amém.
1: Ave Maria, cheia de graça, o Senhor é convosco. Bendita sois vós entre as mulheres, e bendito o fruto do vosso ventre, Jesus.
2: Santa Maria, Mãe de Deus, rogai por nós, pecadores, agora e na hora de nossa morte. Amém.
1: Ave Maria, cheia de graça, o Senhor é convosco. Bendita sois vós entre as mulheres, e bendito o fruto do vosso ventre, Jesus.
2: Santa Maria, Mãe de Deus, rogai por nós, pecadores, agora e na hora de nossa morte. Amém.
1: Ave Maria, cheia de graça, o Senhor é convosco. Bendita sois vós entre as mulheres, e bendito o fruto do vosso ventre, Jesus.
2: Santa Maria, Mãe de Deus, rogai por nós, pecadores, agora e na hora de nossa morte. Amém.
1: Ave Maria, cheia de graça, o Senhor é convosco. Bendita sois vós entre as mulheres, e bendito o fruto do vosso ventre, Jesus.
2: Santa Maria, Mãe de Deus, rogai por nós, pecadores, agora e na hora de nossa morte. Amém.
1: Ave Maria, cheia de graça, o Senhor é convosco. Bendita sois vós entre as mulheres, e bendito o fruto do vosso ventre, Jesus.
2: Santa Maria, Mãe de Deus, rogai por nós, pecadores, agora e na hora de nossa morte. Amém.
1: Ave Maria, cheia de graça, o Senhor é convosco. Bendita sois vós entre as mulheres, e bendito o fruto do vosso ventre, Jesus.
2: Santa Maria, Mãe de Deus, rogai por nós, pecadores, agora e na hora de nossa morte. Amém.
1: Glória ao Pai, ao Filho e ao Espírito Santo.
2: Como era no princípio, agora e sempre. Amém.
1: Ó meu bom Jesus,
2: perdoai-nos, livrai-nos do fogo do inferno. Elevai as almas todas para o céu e socorrei principalmente as que mais precisarem.
1: Nossa Senhora de Fátima e São Francisco,
2: rogai por nós.
1: Infinitas graças vos damos, soberana rainha, pelos benefícios que todos os dias recebemos de vossas mãos liberais. Dignai-vos agora e para sempre tomar-nos debaixo de vosso poderoso amparo, e para mais nos obrigar-nos, vos saudamos com uma salve rainha.
2: Salve rainha, mãe de misericórdia, vida, doçura, esperança nossa salve. A vós bradamos, degredados filhos de Eva, a vós suspirando, gemendo e chorando neste vale de lágrimas. Eia, pois, a advogada nossa, esses vossos olhos misericordiosos a nós volveis. E depois desse desterro, mostrai-nos Jesus, bendito o fruto do vosso ventre. Ó clemente, ó piedosa, ó doce sempre Virgem Maria,
1: rogai por nós, Santa Mãe de Deus,
2: para que sejamos dignos das promessas de Cristo.
1: Juntos rezamos o Santo Terço, que possamos ficar com as bênçãos de Deus e proteção de Nossa Senhora. Em nome do Pai, do Filho e do Espírito Santo. Amém. Paz e bem.
2: Santa alegria.
1: Louvado seja o nosso Senhor Jesus Cristo.
2: Para sempre seja louvado.
3: 4 horas e 42 minutos.

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0: 5:04.
1: Quando a tua ausência derou de casa na minha vida, quero estar bem longe. Que as patas do meu pingo levantem a poeira das nuvens rumo à desconhecida estância do infinito. Me justo com Deus até de peão por dia, porque a vida sem ti é mais triste do que o luto das crianças. Para o escuro da tua falta tenho a luz da lua. Não tendo os teus olhos, namoro as estrelas. E o patrão deixando em si os trovões com meu grito de amor. E os mundos do mundo virão desencanto. Sem ti não tem vida, sem ti não tem nada.
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0: 6:18.
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0: Olá, bom dia! A partir de agora você está na companhia do Caminhos da Fé, um momento de reflexão e espiritualidade aqui na tua rádio. O resumo e o comentário dos fatos que movem a igreja, suas dioceses, paróquias e pastorais, a dinâmica das comunidades. Saudamos os ouvintes do Caminhos da Fé, que vai ao ar sempre aos domingos e que estão sintonizados em uma das emissoras nas áreas de cobertura aqui da Rede Tua Rádio, em Caxias do Sul, Lagoa Vermelha, Veranópolis, Garibaldi, Vacaria, Marau e Soledade. 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Começamos com as informações do Vaticano.
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2: A crise dos deslocamentos na Colômbia hoje representa uma das emergências humanitárias mais graves e, ao mesmo tempo, menos visíveis no cenário global. Apesar de sua magnitude, o país sul-americano ocupa o terceiro lugar na lista de crises esquecidas do Conselho Norueguês para Refugiados, CNR, que anualmente destaca situações em que milhões de pessoas deslocadas recebem pouca atenção da mídia, financiamento escasso e limitado comprometimento político internacional. A Colômbia foi marcada por mais de 60 anos de conflito armado interno, uma das guerras mais longas da América Latina. Mesmo após o acordo de paz de 2016 com as Forças Armadas Revolucionárias da Colômbia, FARC, a violência não desapareceu. Grupos armados remanescentes, organizações criminosas e dissidentes guerrilheiros continuam disputando o controle de vastas áreas rurais. Isso gerou uma instabilidade crônica que afeta particularmente as regiões periféricas, onde o Estado tem uma presença limitada e muitas vezes frágil. Segundo o Conselho Norueguês para Refugiados, milhões de pessoas foram forçadas a fugir de suas casas e muitas ainda vivem em condições de deslocamento interno, sem perspectiva de retorno seguro. A crise não diz respeito apenas aos deslocados internos. A Colômbia também é um país de trânsito e de acolhimento para um grande número de migrantes e refugiados venezuelanos, o que agrava a já vulnerável população. Isso cria uma enorme pressão sobre os serviços públicos, as comunidades locais e os sistemas de assistência humanitária. Um dos aspectos mais dramáticos da situação é o chamado confinamento forçado. Em muitas áreas rurais, comunidades inteiras são impedidas de sair de suas aldeias devido à presença de grupos armados que controlam estradas, acessos e recursos. Isso significa que as pessoas não apenas estão deslocadas, mas, em alguns casos, também estão presas em seus territórios, privadas da liberdade de movimento, do acesso a alimentos, cuidados médicos e educação. As populações indígenas e afro-colombianas estão entre as mais afetadas, muitas vezes por viverem em áreas estratégicas ricas em recursos naturais ou em corredores de tráfico ilegal. O relatório do Conselho Norueguês para Refugiados enfatiza que a crise colombiana é particularmente complexa porque combina elementos de conflito armado, crime organizado, desigualdades históricas e uma fraca presença institucional em regiões periféricas. Portanto, não se trata de uma situação linear, mas de um mosaico de crises locais que se sobrepõem e se retroalimentam. As tentativas de fortalecer a paz também enfrentam obstáculos, já que a fragmentação dos grupos armados dificulta um processo de negociação estável e duradouro. De uma perspectiva humanitária, as necessidades são enormes e multidimensionais. As pessoas deslocadas precisam de moradia segura, acesso à água potável, cuidados de saúde e apoio psicológico, bem como proteção legal para evitar despejos ou novas formas de violência. O Conselho Norueguês para Refugiados atua em diversas áreas do país com programas que incluem educação para crianças deslocadas, apoio à subsistência, distribuição de ajuda emergencial e assistência jurídica. No entanto, a dimensão das necessidades supera em muito os recursos disponíveis. Um fator crucial que explica por que a crise é descrita como esquecida é justamente a falta de atenção internacional. Emergências globais com grande cobertura midiática tendem a desviar recursos e interesse político, deixando crises prolongadas como a colombiana estruturalmente subfinanciadas. Isso se traduz em uma resposta humanitária insuficiente em comparação com o número real de pessoas afetadas. O relatório destaca que a combinação de cobertura midiática precária, apoio financeiro limitado e fraca iniciativa diplomática contribui para manter milhões de pessoas invisíveis.
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0: Vamos conhecer o Santo do Dia com o Frei Jaime Bétega.
3: Santo do Dia. Dia 19 de julho, Santo Arsênio Eremita. Muitos cristãos empreendiam longas viagens para se encontrarem com algum eremita ou anacoreta iluminado, entre os quais estava Santo Arsênio, eremita do deserto do Egito. Em 358, o imperador Teodósio quis junto a si em Constantinopla para confiar-lhe a educação dos seus filhos. Ficou neste cargo durante 11 anos e depois foi para Alexandria. Juntou-se a uma comunidade do deserto, pedindo a Deus um caminho seguro para sua salvação. Uma voz misteriosa lhe dizia: "Fuja dos homens." Arsênio, então, com 40 anos, seguiu à risca a voz misteriosa ou intuição e juntou-se a outros que também queriam se entregar à oração, meditação e trabalho. Concedia-se poucas horas por dia de sono. Passava noites inteiras em oração feita com muitas lágrimas. Dele temos uma crônica escrita por Daniel, amigo de um dos discípulos de Arsênio. Ele nasceu em Roma, Itália, em 354 e morreu em 434, com 80 anos de idade. 19 de julho, Santo Arsênio Eremita.

0: Vamos agora à participação do Frei Bruno Glab.
1: Amigos e amigas que nos acompanham semanalmente em nossa reflexão bíblica, nossa saudação franciscana de paz e bem. 16º domingo do tempo comum. A igreja nos apresenta hoje o Evangelho de Mateus, capítulo 13, do 24 ao 43. Esse texto trata de muitas questões. A primeira parte é a semente boa semeada e no meio aparece o joio. A segunda parte fala a parábola do grão de mostarda e do fermento. Em terceiro momento, diz por que falar em parábolas. E por fim, a explicação da parábola. Dizem os estudiosos, é um acréscimo posterior que não saiu assim da boca de Jesus. Nós, devido ao tempo, vamos nos ater apenas à primeira parte, aos versículos 24 e 30, que trata da boa semente, onde apareceu também o joio. O que queremos dizer com esta parábola? Quem aderiu a Jesus naquele tempo esperava que o Messias, Jesus, instaurasse o reino, onde só existisse o bem. O mal seria queimado, não mais existiria lugar para o mal. Nós lemos isto na história de João Batista. Ele pensava que o Messias iria recolher o trigo no seu celeiro e iria queimar a palha. Também os discípulos um dia entraram num povoado na Samaria e o povo não os acolheu, não escutou a sua palavra, e eles pediram para Jesus para mandar que o fogo descesse do céu e queimar esses perversos. Lemos isto em Lucas 9:54. Porém, Jesus não queimou nenhum pecador. Antes, acolheu-os e fazia refeições com eles. Jesus não era aquele Messias que eles esperavam. Aquele que reunisse bons de um lado e destruiria os maus por outro lado. Mateus, nos anos 80, quando escreve o texto, está ciente de que em sua comunidade convivem bons e maus. E isto dava um certo ar de desilusão para muitos. Diziam, mas o mal não desapareceu, ao lado do bem está o mal. A tudo isto Mateus lembra a parábola do trigo e do joio. Os servos da roça se impressionaram porque seu patrão tinha semeado só trigo, mas no meio havia joio. Eles queriam arrancar o joio ou mato. O patrão, porém, não o permitiu. Queria dizer com isto, Deus não permite que nós julguemos os maus, assim como Jesus os acolheu. Nós não podemos separar as pessoas boas e as más. Quem um dia fará essa separação definitiva não seremos nós. Não podemos separar, porque o bem e o mal estão presentes em todas as pessoas, também em nós. Concluindo, diríamos, a igreja nunca será a comunidade dos perfeitos, dos bons, que deve eliminar os maus. Nela há lugar para todos. Repito, a igreja não é comunidade dos perfeitos, mas é a comunidade onde convivem aqueles e aquelas que em suas bondades, mas também em seus pecados, procuram seguir a Jesus Cristo. Diríamos, como último pensamento, a igreja é a comunidade dos imperfeitos que buscam se aperfeiçoar no seguimento a Jesus Cristo. Portanto, não existe nenhuma comunidade onde só existem pessoas boas. Em todas as comunidades existem aqueles que seguem mais de perto a Jesus e também aqueles que seguem com menos intensidade. Vamos então levar esta mensagem. A igreja nunca será comunidade de homens e mulheres perfeitos, mas sim de homens e mulheres que buscam a perfeição em Jesus Cristo. A você, meu irmão, minha irmã, nossa saudação de paz e bem.
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0: Olá, amigo. Olá, amigo ouvinte. Que bom que estamos juntos para este momento despertar e para o amor. Eu desejo muita paz. Eu quero falar hoje sobre a lei da atração. Eu já falei alguma coisa sobre isso, porque é um assunto que tem aparecido muito nos últimos anos e talvez não seja ainda do seu conhecimento, mas com o tempo você também vai conhecer e saber do que se trata. O fato é que o mundo é energia. Tudo na vida é energia. Nós somos energia. A criação de Deus, ela se faz a partir da energia. E existem muitas formas de energia. Existe atômica, térmica, eletromotiva, cinética e potencial. Você sabe que a matéria é feita de átomos. E cada átomo tem um núcleo, que tem prótons e nêutrons, e em torno dos prótons e nêutrons orbitam os elétrons. Por isso, essa matéria, que na verdade é energia condensada, está presente em todo o universo. Os cientistas dizem, se você quiser encontrar o centro da matéria, não vai encontrar, porque o centro da matéria é energia. E esse conceito já está muito tranquilo, não adianta dizer, ah, estão dizendo essas coisas, mas eu não acredito. Bom, se você não acredita é porque ainda você não conhece, é diferente. Por isso, de alguma forma, essa matéria que é energia está sempre vibrando no universo. Vibração, essa é uma palavra importante, vibração. Então, nós vibramos energia. E a gente poderia perguntar para você, que energia você vibra? É uma energia positiva ou é uma energia negativa? A lei da atração, por isso, não é um termo fantasioso, uma mágica esotérica. Ah, esse assunto é o esoterismo, é a nova era. Bom, veja que, como eu disse, a questão toda é o conhecimento. Buscar conhecimento. E essa lei é uma lei da natureza, segundo a qual cada átomo do seu ser está constantemente respondendo, quer você saiba disso ou não. Ou seja, nós, seres humanos, somos uma composição de milhões de átomos. E você está sempre vibrando uma energia para o universo. Por isso, de alguma forma, para concluir esse momento, para hoje, a lei da atração significa que aquilo que você vibra, a energia que você repassa para o universo, que você transmite para os outros, é a energia que te volta. Por isso, se você vibra positividade, coisas boas, valores, coisas nobres, volta para você essas coisas em dobro. E se você emite no universo, se você vibra na sua energia, coisas negativas, preocupações, medo, inveja, competição, raiva, então você vai receber de volta tudo isso. Essa é a conclusão desse momento. Você percebe que é uma lei do universo. Deus criou o mundo assim, para que aquilo que você faz de melhor volte para você de forma melhor. E aquilo que você faz de pior volte para você de forma pior. Então é isso. Quando a gente dizia que Deus castiga, Deus não castiga ninguém. Não, nunca castigou ninguém. Acompanhem o nosso trabalho nas redes sociais, no YouTube, as canções no Spotify. E agradecemos muito, eu agradeço muito por você estar aí. Que Deus te abençoe e te guarde sempre. Em nome do Pai, do Filho e do Espírito Santo. Amém.
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2: Faremos agora uma breve pausa. Voltamos daqui a pouquinho.

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0: Estamos de volta com o Caminhos da Fé aqui pela Rede Tua Rádio nessa manhã de domingo, 19 de julho. Obrigado pela companhia, obrigado pela audiência de todos. Vocês que nos acompanham aqui pela Rede Tua Rádio, nossas emissoras, né, espalhadas pelo Rio Grande do Sul, obrigado pela parceria de sempre. Vamos a mais informações. Casais festeiros da paróquia Cristo Rei de Marau fazem avaliação do trabalho realizado.
1: Eu entro agora na programação com uma presença muito especial aqui do vigário Frei Marcelo e da Juliana Moro e da Giovana Munhon. Isso porque a gente vai falar sobre os casais festeiros, então, da paróquia Cristo Rei. Vou começar conversando com o Frei, então. Olá, Frei, tudo bem? Como está?
2: Paz e bem, Júlia. Paz e bem, Juliana, Giovana, os nossos ouvintes. Nossa alegria de estar aqui compartilhando dos novos casais festeiros que foram escolhidos e apontados pelos que estão encerrando o mandato, que deram aí a sugestão e foi feito o convite. Convidados, agora eles assumem essa missão pelo próximo ano todo.
1: Perfeito, nós estamos aqui com a Juliana Moro, ela que foi uma das participantes então desse grupo dos casais festeiros de 2025, e a gente pode fazer também uma linha do tempo, o que aconteceu nesse um ano de trabalho. A gente sabe que os casais festeiros se engajam muito na comunidade, fazem diversas ações ao longo do ano, então quero que tu faça uma retrospectiva de como que foi esse trabalho.
3: Olá, tudo bem? Sim, a gente assumiu em abril de 2025, uhum. E aí com o jantar, né, que também vai acontecer esse ano, e a partir dali a gente assumiu alguns eventos que teve durante o ano, a Pastelada de Santo Antônio, o Jantar da Amizade, algumas cucadas, a Festa da Desatadora dos Nós, depois a Festa de Cristo Rei. Durante o ano a gente participou de vários almoços nas comunidades, nas festas dos padroeiros, e foi muito bom. Foi, a gente criou um grupo, né, uma amizade, conhecemos muitas pessoas, formamos uma família. Foi bem legal a experiência, e agora esperamos que os próximos que vão assumir também tenham essa experiência boa, né, compartilhem.
1: Perfeito. Bom, Juliana, agora tu também faz parte da diretoria da paróquia, então também assumiu essa função. Queria que tu deixasse também para os nossos ouvintes o que que tu leva desse um ano de festeira, o que que ficou então, e talvez um momento que te marcou bastante durante esse trabalho.
3: Sim, a gente foi, né,

0: Como eu falei, foi muito bom. A gente também se aproximou mais dos freis também, do pessoal da paróquia, da vida da paróquia, né? Então foi bom e eles terem nos convidado para fazer parte da diretoria, foi uma honra, vamos dizer assim, porque é uma confiança que eles tiveram em nós. Né? Então foi uma experiência muito boa e está sendo ainda muito boa. A gente formou amizade também com os freis, com o pessoal que já era da diretoria, que continua, né? É muito bom.
1: Giovana Munhon, que vai assumir essa responsabilidade então para esse ano. Tudo bem, Giovana?
2: Olá, Júlia, tudo bem?
1: Bom, Giovana, o que se espera? Qual que é a pretensão desse novo grupo de casais de continuar esse trabalho?
2: Então, como a Juliana já comentou, né? A gente tem uma série de eventos que são do calendário oficial da paróquia. Acredito que siga um molde próximo, né, ao do ano passado, assim. E a gente tem como missão, né, realizar esses eventos, trabalhar em prol da paróquia.
1: Queria que tu comentasse também qual que é a tua expectativa de como que vai acontecer o ano e como que surgiu essa vontade de participar mais também dessa missão?
2: Então, os eventos, né, são todos realizados com maestria, né, pela paróquia. Quem puxa a frente, né, desses eventos é o CAI, são os freis, e a gente, os festeiros, né, são quem põe a mão na massa mesmo. Uhum. Então, tá aqui para trabalhar, para ajudar e para colaborar. Acredito que o evento mais esperado, né, seja a festa de Cristo Rei, por ser o maior deles. É toda uma semana de programação, né, tanto da parte religiosa como culinária, né, enfim, com a venda dos lanches e todos os outros eventos ali que compõem a novena. Então, acredito que esse seja, assim, o maior, né, e mais esperado evento lá em novembro.
1: Bom, vou desejar aqui um ótimo trabalho, que seja um ano muito bom para a paróquia. Finalizando aqui de novo com o nosso vigário, Frei Marcelo, a gente pode também comentar, como a Giovana citou antes, às vezes as pessoas não têm uma noção muito clara do trabalho dos festeiros e da importância desse trabalho. Gostaria que você citasse aqui agora as principais funções que eles têm, então, durante o calendário das atividades.
3: Olha, poderíamos dar algumas a mais, mas em primeiro evento grande os festeiros organizam é o Jantar da Amizade. Antes nós estamos retomando devagarzinho as festividades de Santo Antônio, mas é uma pastelada de Santo Antônio. Depois o Jantar Grande, que tem toda a programação que eles vão organizar desde daquele brinde que é dado para as pessoas que participam, que é em julho, o Jantar da Amizade. Depois eles participam ativamente e efetivamente das festas dos padroeiros de todas as comunidades, onde eles se dividem. No grupo dos festeiros eles se dividem, 3, 4, 5 ou mais festeiros cada vez, e vão numa comunidade participar da festa, do almoço, estar ali interagindo. E depois a festa, como a Giovana mesmo disse, a festa de Cristo Rei, que é esperada e que tem um forte engajamento de todos os festeiros, que é praticamente 9 dias de eventos, enfim. E nós estamos fazendo uma pequena reformulação que vamos apresentar. Esse ano a gente já vem com um feriado no meio, mas esse ano vai ser um feriadão, por causa que caiu o feriado na sexta-feira, é o feriado em novembro. Então vamos fazer uma pequena reformulação nisso também, na semana, mas é a parte principal. E claro, essa relação, aquilo que nós sempre frisamos, e o Frei Lércio agora, quando teve um momento também no sábado passado aí de encontro com os festeiros, também foi dito, né, a principal motivação nunca é o social em si. A principal motivação é a relação que se cria entre casais que são convidados de diversas comunidades, diversos setores, e a relação das comunidades. E isso nós crescemos muito já, né? Primeiro o espiritual, depois sim vem o social, vem o bem material, que ele acontece quando o espiritual acontece. Então a parte forte deles é a relação, a vivência, a estar presente nas comunidades e também aos 3 eventos que eles promovem.
1: Perfeito, Frei. E todo esse calendário que o senhor citou, com certeza vai ter a cobertura, então, aqui pela tua Rádio Alvorada. E vamos falando dos eventos, um por um, no andar da carruagem, vamos dizer assim.
3: Exatamente.
1: Certo, muito obrigada, Frei.
3: Eu que agradeço, agradeço a Juliana, em nome dela, com o Marcelo, todos os festeiros de 2025, e agradeço a Giovana também, em teu nome, todos os festeiros de 2026.
1: Bom, também agradecendo aqui a Juliana e desejando um ótimo trabalho agora na diretoria da paróquia.
0: Obrigada, obrigada a todos, e boa sorte pra Giovana aí nesse ano.
1: Isso mesmo, Gil, uma boa sorte e um bom trabalho durante esse ano.
0: Muito obrigada.
1: Bom, a gente conversou então aqui com o vigário, o Frei Marcelo, a Juliana Moro, que estava então no grupo de festeiros 2025, e a Giovana Munhon, que está então no grupo de festeiros deste ano. Júlia Berghetti Xavier para a Rede Tua Rádio.

Olá, ouvintes, muito bom dia. A nossa saudação franciscana de paz e bem. No ar o programa Caminhos da Fé de hoje, nós vamos falar sobre José Fernandes de Oliveira, conhecido mundialmente como Padre Zezinho. É um sacerdote, escritor e músico brasileiro, nascido em Machado, Minas Gerais, em 1941. Ele é amplamente reconhecido como pioneiro da música católica popular e um dos maiores comunicadores religiosos do país, alcançando renome internacional por sua vasta obra evangelizadora. Ordenado padre em 1966, ele logo adotou o teatro e a música como ferramentas inovadoras de catequese, rompendo paradigmas. Foi o primeiro a introduzir instrumentos modernos como guitarra e bateria na música religiosa, compondo mais de 1.800 canções que atravessaram gerações. O dar destaque para as músicas Oração pela Família, Te Amarei, Senhor, Pelos Prados e Campinas, Maria de Nazaré, Um Jovem Galileu, entre outras músicas. Além de sua prolífica carreira musical, o Padre Zezinho consolidou-se como renomado escritor, autor de dezenas de livros voltados para a formação cristã, a juventude e a família familiar. Sua trajetória continua sendo uma referência central na evangelização moderna, unindo arte, reflexão profunda e sensibilidade pastoral. Está aí, portanto, ouvintes, a nossa participação falando hoje sobre o Padre Zezinho. Desejo a todos vocês uma ótima semana, que Deus vos acompanhe, aquele que é Pai, Filho e Espírito Santo. Amém. Até domingo que vem, com paz e bem.

0: Vamos trazer agora aqui no Caminhos da Fé mais informações dos novos coroinhas em Garibaldi.
1: No domingo 12 de julho, a paróquia São Pedro viveu um momento especial de fé e alegria, com a investidura de 30 novos coroinhas, que passam a integrar o serviço do altar nas comunidades paroquiais. A Santa Missa foi presidida por Frei Edson e celebrada por Frei Rodrigo e Frei Isidoro. Durante a homilia, Frei Rodrigo refletiu sobre a parábola do semeador, destacando que a palavra de Deus produz frutos quando encontra um coração aberto e disposto a acolhê-la. Ressaltou ainda que a caminhada cristã é construída com paciência, perseverança e confiança no tempo de Deus. Frei Rodrigo recordou a importância da missão que cada um assume ao servir ao altar, convidando-os a viver esse mistério com dedicação, responsabilidade e testemunho de fé. Também expressou sua gratidão aos familiares, reconhecendo o apoio e o incentivo oferecido aos filhos em sua formação cristã. A celebração foi marcada por gratidão e alegria da comunidade, que acolheu com entusiasmo os novos coroinhas. A investidura representa não apenas o início de um novo serviço litúrgico, mas também um compromisso de crescimento na fé, no amor, na igreja e a vivência do evangelho. Da tua Rádio Garibaldi, Eduardo Bacon da Silva.
0: Tal 04 também está presente em Veranópolis.
2: O grupo Tal 04 de Veranópolis é um movimento de inspiração franciscana que busca proporcionar experiências de fé, convivência e crescimento humano, especialmente entre os jovens. Por meio de encontros, momentos de oração, retiros e ações comunitárias, o movimento incentiva valores como a fraternidade, o serviço ao próximo e a vivência do evangelho no dia a dia. Uma das integrantes, a jovem Alice Moraes Vígolo, está falando como funciona o movimento.
3: É um movimento que nos ajuda na espiritualidade como irmãos na fraternidade. Então, eu, Alice, iniciei a minha caminhada de fé em 2023, quando aconteceu o primeiro capítulo aqui em Veranópolis. E o tal, para mim, é um movimento que me auxilia muito para ir à igreja. E eu tenho certeza que aqueles que fizeram o capítulo esse ano também puderam associar também as mesmas ideias que a minha, porque eu tenho certeza que todo mundo que ingressa aqui no tal sabe muito bem que muda a personalidade e tudo que há de pensar sobre a nossa igreja. E eu sei que quando há crianças e jovens na igreja, transforma um mundo novo, como bem diz o nosso hino. Eu sempre estive muito presente na igreja antes de estar vindo participar do tal. Eu comecei ingressando como coroinha na igreja, mas sempre tive muito a caminhada de fé pelos meus pais.
2: Outra integrante, Luísa Rockenbach, fala de como foi a sua inserção no grupo.
4: As minhas amizades em relação do tal são muito especiais para mim, porque eu descobri como que é em si uma amizade verdadeira, eu posso dizer. Que fora do tal eu conhecia amigos. No tal eu conheci melhores amigos, que tem muitas pessoas têm o mesmo propósito que eu, que é seguir e servir a Cristo em diversas formas. Então, mesmo só indo à missa, ou animando, ou fazendo outras coisas diferentes.
2: Da tua Rádio Veranense de Veranópolis, Mário Vivan.
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2: Funerária do Carmo informa. 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Netos, Valdete, Itamar, Diego, Jefferson, Gisele e Otávio. 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Noticiamos o falecimento do senhor Salvino Rubini, com a idade de 84 anos.
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4: A graça do trabalho. Fácil é ficarmos reclamando de ter que trabalhar e pouco agradecemos pela oportunidade que temos com o nosso trabalho de colaborar e cocriar. São Francisco diz que o trabalho é uma graça, pois por meio dele nos conectamos ainda mais com o Criador. E colocando nossos dons e talentos à disposição dele, ajudamos a criar um mundo mais justo e fraterno. Trabalhemos! E quem não sabe trabalhar, que possa aprender. É um modo concreto de também bem dizer ao Criador. Seja um franciscano, seja uma franciscana. Paz e bem.
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2: Funerária do Carmo informa. Nota de falecimento. Pais: Ângelo Balbinotti, in memoriam, e Rosalina Dalmaus Balbinotti, in memoriam. Esposa: Elida Cerati Balbinotti. Filhos: Leonardo e Rutineia. Genro: Vanderlei, Nora, Gisele. Netos: Lauren, Augusto, Ângelo e Davi. Irmãos: Ivanor e Glaci. Cunhados, sobrinhos e demais familiares: com pesar comunicam o falecimento do Sr. Antoninho Balbinotti, com 82 anos de idade. As últimas homenagens estão sendo prestadas no Memorial Caravaggio, onde hoje, às 10h30, será celebrada a cerimônia de despedida e posterior sepultamento no Cemitério Municipal de Garibaldi. Noticiamos o falecimento do Sr. Antoninho Balbinotti, com 82 anos de idade.

Nenhuma família é inteiramente feliz quando a mãe está ausente. Nos sentimos felizes em invocar Maria, Mãe Santa de Jesus e Nossa Mãe. Louvamos Nossa Mãe que indica o caminho do seu Filho Jesus. 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

0: Louvado seja nosso Senhor Jesus Cristo.
1: Para sempre seja louvado.
0: Em nome do Pai, do Filho e do Espírito Santo.
1: Amém.
0: A graça de nosso Senhor Jesus Cristo, o amor do Pai e a comunhão do Espírito Santo esteja sempre convosco.
1: Bendito seja Deus que nos reuniu no amor de Cristo.
0: Irmãos e irmãs presentes aqui na nossa igreja matriz, bem como aqueles que estão em casa rezando conosco, muito bom dia, paz e bem.
1: Paz e bem.
0: Nos alegramos com esse dia ensolarado, bonito que teremos de domingo, iniciarmos ele rezando e elevando ao Deus da vida as nossas intenções e pedindo forças para a nossa vida e nossa família. Por isso, com o coração exultante de fé, celebremos bem esta Santa Eucaristia.
2: Irmãos e irmãs, nesta celebração eucarística do 16º domingo do tempo comum, Cristo se utiliza de parábolas para falar sobre o reino de Deus. A imagem clara do joio e do trigo que crescem juntos nos faz pensar sobre o que estamos cultivando em nossos corações. Somos chamados por Cristo a tirar aquilo que nos afasta do seu amor, para vivermos o seu reino entre nós.
0: E para bem celebrarmos este santo mistério, reconciliemo-nos com o Senhor pedindo perdão. Senhor, que viestes não para condenar, mas para perdoar, tende piedade de nós.
1: Senhor, tende piedade de nós.
0: Cristo, que vos alegrais pelo pecador arrependido, tende piedade de nós.
1: Cristo, tende piedade de nós.
0: Senhor, que muito perdoais a quem muito ama, tende piedade de nós.
1: Senhor, tende piedade de nós.
0: Deus Todo-Poderoso, tenha compaixão de nós, perdoe os nossos pecados e nos conduza um dia à vida eterna.
1: Amém.
2: Glorifiquemos a Deus cantando Glória a Deus, número 95.

0: colocando no altar do Senhor todas as nossas intenções e motivações que trazemos para esta igreja, nesta nossa Santa Missa. Oremos. Senhor, sede propício a vossos fiéis e benigno multiplicai neles os dons da vossa graça, para que fervorosos na fé, esperança e caridade, perseverem sempre vigilantes na observância dos vossos mandamentos. Por nosso Senhor Jesus Cristo, vosso Filho, que é Deus, e convosco vive e reina, na unidade do Espírito Santo, por todos os séculos dos séculos.
1: Amém. Leitura do livro da Sabedoria. Não há, além de ti, outro Deus que cuide de todas as coisas e a quem devas mostrar que teu julgamento não foi injusto. A tua força é princípio da tua justiça, e o teu domínio sobre todos te faz para com todos indulgente. Mostras a tua força a quem não crê na perfeição do teu poder, e nos que te conhecem castigas o seu atrevimento. No entanto, dominando tua própria força, julgas com clemência e nos governa com grande consideração, pois quando quiseres, está a teu alcance fazer uso do teu poder. Assim, procedendo, ensinaste ao teu povo que o justo deve ser humano, e a teus filhos deste a confortadora esperança de que concedes o perdão aos pecadores. Palavra do Senhor.
2: Graças.

0: Leitura da carta de São Paulo aos Romanos. Irmãos, o Espírito vem em socorro de nossa fraqueza, pois nós não sabemos o que pedir, nem como pedir. É o próprio Espírito que intercede em nosso favor com gemidos inefáveis. E aquele que penetra o íntimo dos corações sabe qual é a intenção do Espírito, pois é sempre segundo Deus que o Espírito intercede em favor dos santos. Palavra do Senhor.
1: Graças a Deus.

0: O Senhor esteja convosco.
1: Ele está no meio de nós.
0: Proclamação da Boa Nova de Jesus Cristo, narrada por São Mateus. Jesus ensinava muito em parábolas, e ele disse: o reino dos céus é semelhante a um homem que prepara a terra, coloca boa semente e semeia, e depois ele vai para casa. Quando o trigo cresceu e as espigas começaram a se formar, também apareceu o joio. Então os empregados perguntaram ao Senhor: não foi semente boa que plantaste no teu campo? De onde veio o joio? E o dono respondeu: foi algum inimigo que fez isso. Então os empregados perguntaram ao dono: queres que vamos e arranquemos o joio? E o dono respondeu: não, porque pode acontecer que arrancando o joio também arranqueis o trigo. Deixai para o tempo da colheita, então colhereis o trigo em feixes para o celeiro e o joio podeis queimá-lo. Depois Jesus contou outra parábola ainda. E ele disse: o reino dos céus é também semelhante a um grão de mostarda, uma das mais pequeninas sementes do campo. E quando ela cresce de tal forma que as aves do céu podem fazer ninhos nos seus ramos. E contou uma terceira parábola. O reino dos céus também é semelhante a um fermento, que uma senhora coloca uma pequena porção na massa, o fermento sem aparecer faz a massa levedar. Tudo isso Jesus falava em parábolas para as multidões. Essa é para nós hoje a palavra da salvação.
1: Glória ao Senhor.
2: Nos últimos dias, a gente tem acompanhado que nos evangelhos Jesus tem contado muitas histórias. Eu já comentei aqui em algum momento, né, que Jesus era por excelência um bom contador de histórias. E a essas histórias a gente chama de parábolas, porque Jesus tinha um desejo profundo de que qualquer pessoa minimamente entendesse aquilo que ele gostava e queria passar. Então hoje, na palavra que há pouco ouvimos, Jesus conta três parábolas, três histórias. Recordemos: a primeira do joio e do trigo, a segunda parábola do grão de mostarda e a terceira do fermento. Essas são as três histórias que Jesus conta aos seus, a fim de explicar, de falar, de tentar traduzir como que vai acontecendo o reino dos céus também aqui no mundo. Muito bem, quero chamar a atenção de modo específico hoje para o início do evangelho, que Jesus, contando essa história, ele diz: um homem saiu para semear lá no seu campo, na sua lavoura, e semeou boas sementes. Esse é o ponto. O semeador semeou boas sementes. E de repente, conforme as sementes semeadas iam crescendo, o que que vinha crescendo junto? O joio. Apenas um detalhe aqui, né? Na antiguidade também, podemos dizer lá na época de Jesus, a produção agrícola era muito forte, por isso que boa parte das parábolas, das histórias de Jesus, tem esse viés também da agricultura, porque era o que o pessoal entendia na época. E aí, quando Jesus fala do joio e do trigo, ele está dizendo: bom, o semeador semeou boas sementes, conforme a planta foi crescendo, veio vindo o joio, veio vindo uma erva daninha, um inso, veio crescendo junto. Em outras palavras, juntamente com algo bom, pode ir crescendo algo que não é bom. No mesmo

na semente ruim e não na boa. Porque o mal, às vezes, ele é em menor escala, em menor quantidade, só que o mal é mais barulhento. A gente liga a televisão ou abre o jornal, geralmente tem o que lá? Tem o joio e não o trigo. Tem as coisas ruins, problemas, carências, faltas, brigas e etc, que vocês bem sabem. Porque o mal, ele é em menor escala, em menos quantidade, só que ele chama mais atenção, ele é mais barulhento, ele é mais visto, né? Então, acho que o que Deus nos ensina hoje é nós também irmos fortificando a nossa fé para cuidar, analisar o trigo, a semente boa da nossa vida. Os valores, os princípios, as boas relações, os bons encontros, as boas falas que a gente ouve de alguém, os gestos de carinho gratuito que um pai dá para o filho, que a esposa concede ao marido, que um amigo dá para o outro. Nessa grande lavoura que é o mundo, que é a sociedade, 99% é semente boa. A gente crê nisso, a gente sabe que é assim. Tem os joios, mas a maioria é trigo, vai frutificar. Esse espaço que estamos rezando nesse templo é um espaço de ir nutrindo o trigo da nossa vida, os valores, as coisas boas, os bons sentimentos. Às vezes lá fora, alguma circunstância vai regar talvez mais o joio, né? Porque temos enfermidades, temos problemas. Mas acho que a mensagem que Deus nos concede no início do Evangelho, que acho que seria a mensagem para a gente levar para nossa casa, é essa: um homem semeou boas sementes e ao longo do tempo veio surgindo o joio que é preciso tirar. E para tirar não é em qualquer tempo, precisa um tempo oportuno. Dizia também no Evangelho, um dos empregados pediu ao dono da lavoura, né? Senhor, queres que nós tiremos agora essa erva daninha? O que que o dono da lavoura disse? Não, aguarda um pouco. Porque se tirar agora, pode ser que saia o joio e o trigo. Na minha e na tua vida, essas duas coisas, o bem e o mal, a saúde e a doença, às vezes cresce junto, e para tudo tem um tempo. Senhor, queres que tiremos agora o joio? Não, aguarda, porque talvez se tirar o joio, saia o trigo também. Rezemos, irmãos e irmãs, para que Deus nos conceda a graça de ter a paciência, a virtude da paciência, e discernimento. Me parece que nem sempre é muito claro, muito nítido separar na nossa vida o que é trigo e o que é joio. Tem muitas crianças aqui, né? Papai e mamãe, ajudem a criançada, os adolescentes, os jovens, a ir discernindo o que é bom, o que é legal e o que não é. Talvez os adolescentes nesse mundão aí não consigam por si só. E aí entra a missão, a vocação do ser pai e ser mãe, ser vovô, vovó, ajudar a gurizada. Não, isso aqui não é bom para ti. Não vai por esse caminho. Vai mais na igreja. Conversa mais com os adultos. Tenta escutar mais os outros. Nós grandes temos o dever de ajudar os mais novos a separar o joio do trigo. A segunda história que Jesus contou, de modo mais breve no Evangelho, foi do grão de mostarda. Grão de mostarda pequeno, mas que com o tempo se torna uma árvore robusta. A fé no coração da gente, ela vai, é constante. Às vezes é pequena, mas se a gente tem uma fé, mesmo que pequena, e alimenta ela, ela vai crescendo e se transforma vigorosa. O reino de Deus no mundo são pequenas sementes. Eu e você somos pequenas sementes. E vindo na igreja, rezando, a gente vai alimentando para ela que se torne uma grande árvore.

0: O grão de mostarda pequeno, bem cuidado, cresce. Terceira parábola, Jesus fala do fermento. A maioria sabe fazer pão, eu acho, né? Um pouquinho de fermento na massa já transforma. Bem como a ausência de fermento numa massa já dá problema. Que nós sejamos uns para os outros fermento, que muda a vida do outro. Vejam que bonito, nós temos a possibilidade de mudarmos a vida de alguém. E não precisa ser grande quantidade, não. Um abraço verdadeiro, um sorriso sincero, uma visita a um amigo, é o fermento que talvez ele está precisando. Irmãos, que essa liturgia nos ajude a compreender que Deus vai semeando no nosso coração. O mal é barulhento, mas o bem é mais forte e mais consistente. A primeira leitura dizia que o poder de Deus é a misericórdia. Deus nos olha com carinho. Ele vai nos aconselhando, mas Ele nos olha com carinho. A segunda leitura, Paulo recordava que o Espírito de Deus fortalece aquele que é fraco. Ele nos ajuda em nossa fraqueza. Que a gente sempre reze e peça que Deus nos ajude a fortalecermos a nossa vida de fé. Se o nosso coração está um tanto inquieto e preocupado, a gente vai ver muito problema pela frente. Por isso, cuidem do interior de vocês. Tenham um coração positivo. Não vejam só joio na lavoura. Busquem cuidar do trigo. Acho que essa é a grande mensagem para o dia de hoje. O que levamos para casa? Uma certeza. No mundo tem muita coisa, mas é muito mais trigo, sementes boas, uma colheita boa que teremos, do que coisas ruins. Que o nosso coração seja uma boa lavoura. Tem muito sentimento aqui dentro de nós, mas que a gente busque alimentar os sentimentos bons para servir melhor a Deus e ao próximo. Porque, como dizia o Salmo, o Senhor é bom, clemente e fiel. Louvado seja nosso Senhor Jesus Cristo.
1: Para sempre seja louvado.
0: E elevemos a Ele a renovação da nossa fé. Creio
1: em Deus Pai Todo-Poderoso, Criador do céu e da terra, e em Jesus Cristo, seu único Filho, nosso Senhor, que foi concebido pelo poder do Espírito Santo, nasceu da Virgem Maria, padeceu sob Pôncio Pilatos, foi crucificado, morto e sepultado, desceu à mansão dos mortos, ressuscitou ao terceiro dia, subiu aos céus, está sentado à direita de Deus Pai Todo-Poderoso, de onde há de vir a julgar os vivos e os mortos. Creio no Espírito Santo, na Santa Igreja Católica, na comunhão dos santos, na remissão dos pecados, na ressurreição da carne, na vida eterna.
0: Meus irmãos e minhas irmãs, peçamos a Deus que sejamos sempre abertos e atentos para ouvir Sua voz, desejosos de conversão. Por isso, elevemos nossas súplicas rezando: Senhor, escutai a nossa prece.
1: Senhor, escutai a nossa prece.
2: Pelo Papa, para que exerça seu ministério com misericórdia e aponte a toda a humanidade o caminho da salvação, rezemos.
1: Senhor, escutai a nossa prece.
2: Pela Igreja, para que tenha seu olhar sempre fixo no trigo bom, cultivando até no meio das ervas daninhas, e deposite sua esperança no bem que cresce silenciosamente até amadurecer, rezemos.
1: Senhor, escutai a nossa prece.
2: Pelos cristãos, para que, por meio da acolhida e da propagação das sementes do reino, correspondam à voz do Espírito que penetra o íntimo dos corações, rezemos.
1: Senhor, escutai a nossa prece.
2: Pelos pais e mães, para que por meio de palavras e do testemunho semeiem valores cristãos e éticos no coração dos filhos, rezemos.
1: Senhor, escutai a nossa prece.
2: Agradecidos, rezemos juntos a oração em preparação da 12ª jornada vocacional. Ó Deus da vida, com coração agradecido, nos colocamos diante de Ti para celebrar o dom divino da vocação. Senhor, em 1896, no então povoado de Condedeu, chegaram da França os primeiros capuchinhos, Frei Bruno de Gilionai e Frei Leão Montsapé. Estes frades ergueram alicerces de fé, que fortaleceram corações e inspiraram gerações. Por isso, de 10 a 16 de agosto, em nossa cidade e paróquia, viveremos a 12ª jornada vocacional. Um momento belo de fraternidade e renovação, guiados pelo lema 130 anos, uma herança vocacional que atravessa as gerações. Amém.
0: Tudo isso vos pedimos, ó Pai, por Cristo nosso Senhor.
1: Amém. Participemos do ofertório cantando As Sementes que me deste, número 318.

0: Orai, irmãos e irmãs, para que o meu e o vosso sacrifício seja aceito por Deus Pai Todo-Poderoso.
1: Receba, ó Senhor, por tuas mãos esse sacrifício, para a glória do seu nome, para o nosso bem e de toda a Santa Igreja.
0: Ó Deus, no único sacrifício da cruz, levastes à plenitude os diversos sacrifícios da antiga lei. Aceitai esta oblação das mãos dos vossos fiéis e santificai-a com a mesma bênção que destes à oferta de Abel, a fim de que sirva para a salvação de todos o que cada um trouxe em vossa honra. Por Cristo nosso Senhor.
1: Amém.
0: O Senhor

Na verdade, é digno e justo. É nosso dever e salvação dar-vos graça sempre e em todo lugar, Senhor Pai Santo, Deus Eterno e Todo-Poderoso. Nós reconhecemos que pertence à vossa imensa glória socorrer a nós mortais com a vossa divindade e servir-vos da nossa condição mortal como remédio para nos libertar da morte e abrir-nos o caminho da salvação por Cristo Senhor nosso. Por Ele, os coros dos anjos adoram a vossa grandeza e se alegram eternamente na vossa presença. Concedei também a nós associar-nos a seus louvores, cantando a uma só voz.

0: Na verdade, ó Pai, vós sois santo e fonte de toda a santidade. Santificai, pois, esses dons, derramando sobre eles o vosso Espírito, a fim de que se tornem para nós o corpo e o sangue de nosso Senhor Jesus Cristo.
1: Enviai o vosso Espírito Santo.
0: Estando para ser entregue, abraçando livremente a paixão, Jesus tomou o pão, pronunciou a bênção de ação de graças, partiu e o deu aos seus discípulos, dizendo: Tomai todos e comei, isto é o meu corpo, que será entregue por vós.

Do mesmo modo, ao fim da ceia, ele tomou o cálice em suas mãos e, dando graças novamente, o entregou aos seus discípulos, dizendo: Tomai todos e bebei. Este é o cálice do meu sangue, o sangue da nova e eterna aliança, que será derramado por vós e por todos para a remissão dos pecados. Fazei isto em memória de mim.

0: Mistério da fé e do amor.
1: Anunciamos, Senhor, a vossa morte e proclamamos a vossa ressurreição. Vinde, Senhor Jesus.
0: Celebrando, pois, o memorial da morte e ressurreição do vosso Filho, nós vos oferecemos, ó Pai, o pão da vida e o cálice da salvação, e vos agradecemos porque nos tornastes dignos de estar aqui na vossa presença e vos servir.
2: Aceitai, ó Senhor, a nossa oferta.
0: Suplicantes vos pedimos que, participando do corpo e sangue de Cristo, sejamos reunidos pelo Espírito Santo num só corpo.
3: Lembrai-vos, ó Pai, de vossa igreja que se faz presente pelo mundo inteiro. Aquela igreja que semeia, que planta, que acolhe. Fazer que ela cresça fortalecida na unidade e na caridade com o Papa Leão, com o nosso Bispo José, com todos os bispos, presbíteros, ministros, religiosos e religiosas e todo o vosso povo.
0: Lembrai-vos também na vossa misericórdia dos nossos irmãos e irmãs que adormeceram na esperança da ressurreição e de todos os que partiram desta vida. Rezamos pelo sétimo dia de Inês Chiesini Bianchi, sétimo dia de Valdir Carniel, sétimo dia de Helena Ferronato Possamai, sétimo dia de José Derli de Souza e sétimo dia de Luana Maia Corvelo, juntamente com os demais irmãos e irmãs, cujos nomes estão sob o altar do Senhor. Acolhei-o junto a vós na luz da vossa face.
2: Concedei-lhes, ó Senhor, a luz eterna.
0: Enfim, nós vos pedimos, tende piedade de todos nós e dai-nos participar da vida eterna com a Virgem Maria, Mãe de Deus, São José, seu esposo, os apóstolos e todos os santos e santas que neste mundo viveram na vossa amizade, a fim de vos louvarmos e glorificarmos por Jesus Cristo, vosso Filho.

0: guiados pelo Espírito de Jesus e iluminados pelo seu divino ensinamento, ousamos dizer: Pai nosso,
1: que estais nos céus, santificado seja o vosso nome, venha a nós o vosso reino, seja feita a vossa vontade, assim na terra como no céu. O pão nosso de cada dia nos dai hoje.
2: Perdoai as nossas ofensas, assim como nós perdoamos a quem nos tem ofendido. E não nos deixeis cair em tentação, mas livrai-nos do mal.
0: Livrai-nos de todos os males, ó Pai, dai-nos hoje a vossa paz. Ajudados pela vossa misericórdia, sejamos sempre livres do pecado e protegidos de todos os perigos, enquanto aguardamos a feliz esperança e a vinda do nosso Salvador Jesus Cristo.
3: Vosso é o reino, o poder e a glória para sempre.
0: Senhor Jesus Cristo, dissestes aos vossos apóstolos: Eu vos deixo a paz, eu vos dou a minha paz. Não olhei os nossos pecados, mas a fé que anima a vossa igreja. Dá-lhe, segundo o vosso desejo, a paz e a unidade. Vós que sois Deus com o Pai e o Espírito Santo.
3: Amém.
0: Meus irmãos e minhas irmãs, que a paz do Senhor esteja sempre convosco.
3: O amor de Cristo. Pode fechar aí.

0: Provai e vede como o Senhor é bom, feliz quem encontra nele o seu refúgio. Eis o Cordeiro de Deus, eis aquele que tira o pecado do mundo.
1: Senhor, eu não sou digno de que entreis em minha morada, mas dizei uma só palavra e serei salvo.
0: Que o corpo e o sangue de Cristo nos guarde para a vida eterna.
1: Amém. Irmãos e irmãs, que possamos acolher a palavra em nossos corações. Na Eucaristia, Jesus se faz alimento que fortalece nossa caminhada. Aproximemo-nos com fé da mesa do Senhor, comungando em frente ao ministro. Enquanto cantemos, eis o grande sacramento, número 422.

0: Graças e louvores sejam dados a todo momento
1: ao Santíssimo e Diviníssimo Sacramento.
0: Graças e louvores sejam dados a todo momento
1: ao Santíssimo e Diviníssimo Sacramento.
0: Graças e louvores sejam dados a todo momento
1: ao Santíssimo e Diviníssimo Sacramento.
0: Glória ao Pai, ao Filho e ao Espírito Santo,
1: como era no princípio, agora e sempre. Amém.
0: Oremos. Nós vos pedimos, Senhor misericordioso, permanecei junto ao vosso povo e fazei passar da antiga para a nova vida aqueles que iniciastes nos mistérios do céu. Por Cristo nosso Senhor. Alguns avisos. No dia 24, às 19 horas, haverá formação de batizados aqui na matriz. No dia 25, às 14, os batizados ocorrerão aqui na matriz. Dia 26, domingo, 12 horas, almoço vocacional em homenagem à ordenação presbiteral do Frei Sidmar e 70 anos de vida religiosa do Frei Aldo na comunidade São Francisco. Ingressos ainda disponíveis na secretaria paroquial. E na semana dos dias 10 a 15 de agosto, né, semana da 12ª jornada vocacional, os freis, irmãs, nós estaremos fazendo visitas às 30 comunidades da paróquia, visitaremos mais de 12 escolas e também visitaremos empresas, comércio, estabelecimentos, né, de trabalho. Quem deseja, né, tem o seu comércio, a sua loja, enfim, receber a bênção do seu lugar de trabalho, basta deixar o nome na secretaria paroquial, que com muito carinho os freis e as irmãs irão lá.
1: Irmãos e irmãs, somos chamados a ser grãos de trigo, mas precisamos conviver com o joio. Nossas comunidades são como grão de mostarda, de início pequeno e que cresce, tornando-se arbusto. Somos ainda qual fermento misturado à massa. Não se enxerga sua presença, mas ele é fator de transformação. Cantemos Em Meu Caminho, número 747.
0: Convidamos as crianças para vir buscar o pãozinho bento.

0: Muito bem, que bonita gurizada, né, dentro da igreja, vindo buscar o pãozinho. Deus seja louvado pela vida delas, né? Falando em crianças, as nossas crianças, adolescentes que servem também no altar enquanto coroinhas, acólitos. A nossa paróquia busca muito valorizar a juventude, dar oportunidade para amarem a Deus estando na igreja. Então, que alegria, né, que os papais e as mamães motivam e trazem, né, a gurizada para a igreja, né? Então, a todos aqueles que cooperam para que a messe do Senhor cresça, vindo novos membros para a igreja, uma forte salva de palmas, né? Pergunto, quem está vindo na igreja, aqui na nossa paróquia, pela primeira vez? Eu vi alguns rostos, né, diferentes, né? Sejam bem-vindos, muito bem acolhidos aqui na nossa paróquia, na nossa comunidade de fé. Cia Norte do Paraná, olha ali, ó. Então sejam muito bem-vindos aqui sempre com a nossa comunidade acolhedora de Garibaldi, né? E também aproveito que tem uma menininha chamada Clara, que nasceu menos de um mês e que é a primeira missa dela, né? O papai e a mamãe, né, o Matheus e a Rafa, trouxeram. Então, também que ela, pequenininha, seja bem-vinda, assim como todos nós um dia iniciamos na igreja por meio do papai e da mamãe, né, que também essa família possa sempre colocar no bom caminho a vida desse anjinho. Por todos nós, peçamos que a Mãe de Deus e nossa nos ajude e nos proteja. Ave Maria.
1: Cheia de graça, Senhor é convosco. Bendita sois vós entre as mulheres. E bendito é o fruto do vosso ventre, Jesus. Santa Maria, Mãe de Deus, rogai por nós, pecadores, agora e na hora de nossa morte.
0: Amém. Obrigado pela presença de todos, aqueles que nos acompanharam também pela Rádio Garibaldi e cada um que ajudou nesta santa liturgia. E continuamos cuidando dos trigos da nossa vida. O Senhor esteja convosco. Que pela intercessão de Nossa Senhora de Fátima e São Pedro, Deus Todo-Poderoso vos abençoe. Em nome do Pai, do Filho e do Espírito Santo. Um bom domingo, aproveitem em família, com os amigos, e ide em paz e que o Senhor vos acompanhe.
1: Graças a Deus.
0: Paz e bem.
1: Amém.

0: Você acompanhou a missa dominical. Abençoada semana a todos. Paz e bem. 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
6: Yeah. 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A tarde dançante fica por conta do grupo Le Farfalle. DJs, entrada franca. 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É 25 de julho, início 19 horas. O investimento é R$50. Ingresso no local com Gilberto Misturini, fone 99207-1127. 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
6: Bom dia, 10 horas 7 minutos, 10 e 7. Baita abraço pra vocês, obrigado. 101.5 tá lá, marcadinho no dial, coisa linda de ver. Permaneça lá, hein? Até o meio-dia tem a Domingo em Festa, do meio-dia às duas tem Alô Caminhoneiro e tem vocês todos que vão pedir música. Olha, eu só vou dar largada aqui e depois vocês me ajudam. Ah, que música vocês querem ouvir, Gauchesca? Meio-dia às duas, vale tudo. É moda de viola, é banda, música sertaneja, vale tudo, vale tudo, vale tudo. Gaúcha também. Então, meus amigos, como é bom estar com vocês, como é bom a gente se encontrar numa manhã ventosa. gostosa, muito vento, vento, vento. Tem, ó, nessas horas agradeço a Deus por ter uns quilinhos a mais, viu? Senão o vento, ó, os magrinhos que você cuida. Bota umas pedras no bolso, Dudu, bom dia.
10: Bom dia.
6: Tudo bem com o senhor?
10: Tudo certo.
6: O senhor comeu muito hoje?
10: Comi.
6: Comeu? Ah, porque o vento, ainda mais que você que mora no ferroviário, você vem pra baixo voando.
10: Aham. Uhum.
6: Levando.
10: Exato. Tem que se cuidar.
6: Cuidar. O Dudu comeu hoje pela manhã um frango assado, ele, pelo que ele me falou aqui, e comeu mais um pão daqueles de 500 gramas no capricho, tá? E botou duas pedras no bolso. Conseguiu chegar até aqui.
10: Aham. Uhum.
6: E daí, Dudu? Tá, tô mentindo?
10: Não.
6: Não tô mentindo? Olha! Ô, seu Dudu. Dudu, esse domingão, hein? Ó, até o meio-dia vamos tocar muita música, vamos fazer muita festa com o ouvinte.
10: Com certeza.
6: 54991185111. Pode pedir música, vai ter sorteio, vai ter prêmios. Ó, eu vou só citar alguns prêmios que vamos sortear aqui. Um kit com bolsa térmica cheio, kitzaço da Mate Guste. Opa, tem Mate Guste na área hoje. Alô, Ismael Rechenbach, tá bastante feliz aqui, ó, porque o produto Mate Guste, gente, é só encontrar lá nos mercados, que é vale a pena, faz a diferença. Bom, depois eu tenho também para sorteio aqui uma pizza do restaurante Pizzaria Capê, uma pizza média, né? Para consumir lá no local, é pouco bom. Depois eu tenho ingressos, né? Um ingresso tá contigo ali, Dudu.
10: Está nas minhas mãos.
6: O italiano que vai acontecer no bairro Chácara sábado que vem. O que vai ter lá de comida, Dudu, já que o senhor já olhou pro cardápio?
10: Terá polenta, queijo, salame, copa, queijo de porco, pão, carne de porco, frango, conservas, cuca, grossoli, batata doce, amendoim, frutas, café, chá e vinho.
6: Tá bom. E o valor do ingresso?
10: R$80.
6: Adulto e crianças, R$40. Lá no mercado da Artora dos Chácaras, tenho com a diretoria, a Isolde e a turma lá. Então, pessoal, tá ali. Eu vou só conversar daqui a pouco, já vou falar também. Lá do bairro Cairu.
10: Eu sou aberto para completar aqui o Chácaras. É. Animação com musical Lembranças.
6: Ah, o Lembranças. Tá, boa, boa. Enquanto você atende o telefone, eu vou falar aqui vou lembrar os nossos ouvintes. Olha, são duas promoções. Uma num canto da cidade e outra na outra. Tem lugar para todo mundo, tá? Porque tem noite italiana lá no salão do bairro Cairu, tá? Noite italiana no salão do bairro Cairu. Com animação, né, do Seresteiros, mas eu só vou me informar aqui, também lá tem aquela polenta, tem queijo de porco, queijo, salame, tem batata doce, tem conservas, tem frango, tem porco, tem tudo lá, né? Ah, e também para completar aqui, ó, lá tem café, tem vinho, tem chá. Então, ó, pode exagerar e depois dançar a noite toda com a Estradeira. Ou melhor, das 8 da manhã, das 8 da noite, 20 horas, até 1:30 da manhã. Combinado? Tá bom, então? Agora o Dudu me passa ali também para o Chácaras. Tem telefone para contato?
10: Não tenho essa informação.
6: Qual é a informação que o senhor tem? Tá faltando água, né?
10: Sim.
6: Tá faltando água. Vários pontos da cidade, o pessoal tá reclamando aqui, Roberto. Tá faltando água. O pessoal da Corsan com certeza deve estar sabendo. Estão procurando solucionar esses problemas. Vamos torcer que essa água apareça o mais depressa possível. Lá para as casas, tanto no Chácaras, como Alfândega, como vários bairros aqui da nossa cidade.
10: São Francisco, também já recebi ligação hoje. Também,
6: olha ali, ó. Então, muitos pontos da cidade sem água, tá certo? Lá na Alfândega também, hoje pela manhã, eu fui abrir a torneira para tomar um gole d'água, cadê? Se não tinha a reservatório lá, tava sem água. Mas tudo certo, então vamos torcer com a prece, tá bom, pessoal? Então são prêmios que vocês vão concorrer mandando o zap pra cá. Eu tenho também, gente, dois ingressos aqui que eu vou distribuir. Vou falar de prêmio, depois eu vou falar dos apoiadores, né? Dois ingressos que eu vou distribuir aqui, porque no dia 25, que é sábado que vem,
11: olha só que bacana, né? Um outro público aqui que está sendo chamado, Dudu. É o público que vai estar presente na palestra. Estou te passando aqui um dos ingressos, né? Uma conferência que vai acontecer na FISUL, tá? A partir das 19 horas. O que tem nesse ingresso, Dudu? Alguma coisa tem ali?
10: Tem o nome do...
11: O palestrante, né? É uma conferência internacional Sentinoye, tá? E quem é o palestrante?
10: Ennio Masaaki Hara.
11: Ennio Masaaki Hara. Gente, é uma referência no mundo. Então, olha, uma palestra que você jamais pode perder, tá? Então, quem quer dar aquela pausa na correria do dia a dia e fazer uma boa reflexão, tá aí. Eu tenho esse ingresso, esse convite vai custar R$50 para a conferência toda, tá? Começa às 19 horas do sábado. Eu tenho aqui dois convites que durante a manhã a gente vai distribuir também. Tô te passando os dois convites aqui pro senhor, tá? Então, olha só, tem para quem quer prêmios, para quem quer ter aquela reflexão pessoal e continuar melhorando. Tem também para quem quer no Filão Chakras, quem quer no Filão no Salão do Cairu, quem quer ganhar um presente, comer um monte de capelete, torté e tudo da Mate Gusta. Tem também quem quer comer uma pizza. Tem para todos os gostos, né, Dudu?
10: E também, Beto, vou emendar aqui. Não é nós que vamos sortear agora, mas no Instagram, tanto da Mais Nova quanto da Garibaldi.
11: O que é que tem lá?
10: Sorteio de um par de ingressos para o Festiqueijo.
11: O quê?
10: Exatamente.
11: Pra quando vai ser?
10: Para o domingo, dia 26 de julho.
11: Pra 26 de julho? Como é que o pessoal faz pra participar lá?
10: Então, é só entrar no Instagram da Tua Rádio Garibaldi ou Mais Nova Garibaldi, seguir os perfis das duas rádios, o do Fast Queijo, marcar um amigo ou uma amiga nos comentários, compartilhar o post nos stories e dia 22 a gente divulga o resultado.
11: Bacana, tchê! Então, ó, show de prêmios da tua Rádio Garibaldi e da Mais Nova. Então, pessoal, quer ganhar prêmio? É aqui, né? Quer ouvir boa música? É aqui. E quem quer escutar agora as primeiras músicas que vão badalar esta manhã de domingo, vai começar com Paulo Costa.
10: Isso aí, ele vai visitar o seu compadre.
11: Vai visitar o compadre. Olha o compadre Paulo Costa chegando aí, a música nova do Paulo Costa. É cantor, é uma referência no Rio Grande do Sul e já bandeando para outros estados brasileiros. Esse é o grande Paulo Costa.
10: Podemos falar já de semana que vem?
11: O quê?
10: Que ele vai estar aí conosco?
11: Ah, sim, sim. Domingo que vem, no Alô Caminhoneiro, esse cidadão, cantor, famosíssimo, Paulo Costa, vai estar presenteando o Alô Caminhoneiro nos seus 25 anos, aqui tocando ao vivo, né, o cara Dudu?
10: Exatamente.
11: E vai ser um Facebook e Rádio Garibaldi. Os dois juntos estarão transmitindo no próximo domingo, com a presença da equipe da MG. Falando em equipe da MG, tem mais uma semaninha para você concorrer a R$460 mil em prêmios. Tá? Cautelinha está no final. Mas tem a, quem sabe a primeira não tá lá esperando por alguém, hein?
10: Pois é.
11: 34623677. Alguém vai meter a mão nessa grana. Né? Então, pessoal, boa sorte pra todo mundo. Ainda tem ingressos, tá bom? Seu Arthur Sartori, seu Daniel Sartori, tudo certo? Então, fechou. Valeu, então?
10: Valeu.
11: Vamos de música agora?
10: Vamos.
11: Vamos lá. Então, Paulo Costa vai visitar o compadre. Compadre Paulo Costa sendo visitado. E pra, depois tem quem mesmo?
10: Anaí Caraí Guedes.
11: Anaí e Caraí Guedes.
10: Isso aí.
11: Eles vão cantar o quê?
10: Batendo Xicaca.
11: Vai, o que é Xicaca?
10: Não faço a menor ideia, mas tu chamou de xícara.
11: Eu chamei de xícara. Xícara, Xicaca, não sei a diferença. E pra fechar, pra terceira?
10: Andanças, é o meu Rio Grande.
11: Eita, mundo, vamos embora. Bom dia do nosso pro seu coração.

0: Leão também. Já começando. Legal a nossa manhã de domingo, hein? Temperatura, Dudu, qual é neste momento agora?
1: 22 graus.
0: Dois patinhos sem lagoa por enquanto. É, sem lagoa por enquanto. É, por que eu digo por enquanto? Porque tá, a chuva tá na região, né? A chuva tá na região.
1: Achei que ia dizer que eles estavam no espeto.
0: Chuva no espeto, cara!
1: Os patinhos no espeto!
0: Ah, os patinhos? Mas para! Gente, me diz, me dê um como é que eu vou dizer? Me dá um remédio, sei lá, um produto natural pra tirar da cabeça a palavra comida do Dudu. me dê um sinal, Dudu. Que tu vai comer? Ah, eu não tenho fome. Será que eu vou ter essa...
1: Quando isso acontecer, me leva ali no hospital, tá? Porque daí é grave a situação.
0: É grave, é grave.
1: É.
0: Oh, senhor Dio. Olha, já tem gente te oferecendo comida. Cara, eu quero ver tu ir lá comer tudo que tu tá falando. Eu quero pagar pra ver.
1: Qualquer coisa, bota no bolso e guarda pra mais tarde.
0: Além de comilão, esconde no bolso. Mama, senhor, vocês viram só?
1: Por que tu acha que eu tô sempre de casaco?
0: Ah, senhor Dio!
1: Primeiro, pra esconder o bolso das calças e segundo, pra ter mais bolso.
0: 26 graus, 28 graus, sexta-feira, Dudu de casaco. Ah, tu não conseguiu visitar ninguém porque tá tudo vazio. Sexta-feira.
1: Por quê?
0: Porque não foi, acho que tu não conseguiu visitar ninguém pra encher os bolsos? Gente do céu, cidade interior, a turma que tá amarrando parreira, hein? É, domingo também tá valendo isso, corte, amarra, é uma época que já começaram a tratar as parreiras aí, o pessoal do interior. Um grande abraço, meus amigos, um grande abraço. 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Muito bem. 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Muito bem. Dois ingressos para o filó do salão do bairro Cairu, da noite italiana que vai acontecer. Então, eu vou sortear agora, estamos organizando aqui os sorteios. 15 para o meio-dia, Dudu. Então, vamos sortear aqui a pizza do restaurante Pizzaria Cap, certo?
1: Tá.
0: Vamos sortear o ingresso para o filó do Chácaras, tá? Vamos sortear também, vou distribuir aqui um ingresso para a palestra do sábado, que vai acontecer às 19 horas na FISU, tá?
1: Beleza.
0: Do palestrante, ele é do movimento internacional. Como é que é o nome dele mesmo?
1: Ennio Masakihara.
0: Ennio Masakihara. Essa palestra muito importante, interessante, o investimento é R$50. É isso, Gilberto Misturini. Então tá. E também eu vou sortear o primeiro ingresso para a noite italiana lá do Salão do Bairro Cairu. Então são esses prêmios que vamos sortear logo mais 15 pro meio-dia. 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Muito bom também.
1: É?
0: Uhum. E o senhor não foi convidado porque não tinha, não chegava.
1: É, acho que ia ser pouco mesmo.
0: Os 2 quilos que eu comprei foi tudo.
1: É, 2 quilos, acho que eu como sozinho, né?
0: Então, por isso mesmo. Uma hora eu vou te convidar para comer os tortéis da Mateus.
1: Bom.
0: Aí tu vai adorar, tu vai gostar, tá? Então já vou aproveitar uns 3 quilos, mais ou menos, né?
1: Uhum. Mas um pra não você,
0: pode levar
1: pra
0: no bolso, mas não pode levar no bolso.
1: Tá, leva na pança.
0: Tá. Eu deixo. 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E olha a gentileza do Ismael, vai ser entregue na mão de quem for contemplado, certo? Isso é para 15 para as 14h. Também vai ter o sorteio de mais um ingresso lá pro Noite Italiana do Salão do Bairro Cairu, certo? E mais outro convite aqui para a palestra do próximo sábado na FISUL. Então são muitos prêmios já bem definidos aqui, o Dudu já separou tudo e vamos lá. Bom, Dudu, tem o WhatsApp por aí?
1: Você tem.
0: Então começa lá, vamos atender esse povo bonito.
1: Bora lá começar esse domingão. Temos a Maricelce Locatelli participando conosco,
0: Mari,
1: aqui.
0: Bom dia.
1: E pedindo a música Flores com Vida, do Zezé de Camargo.
0: Mais tarde, tá, querida? Mais tarde.
1: O Lacir Flays bem participando conosco. Zulmira Formentini, Júlia Fritz também aqui.
0: Uhum.
1: A Luísa Guarnieri participando conosco.
0: Bom.
1: E mandando um beijo pra nós.
0: Obrigado, Lu! Pra ti e pra família também.
1: Seu José Benini participando aqui conosco.
0: Fala,
1: mandando um bom dia.
0: Benini. Homem ligado ao Lambari. Lambari também, um abraço, viu, Lambari? Já mandou
1: acabou
0: aquele alô
1: de me
0: pra
1: ligar
0: cá.
1: Aqui.
0: Isto. Dona Ida Lambari, ó, o Zé Benini tá aí. Como é que tá a pescaria de vocês? E o submarino, vai ou não vai? Eita, nós, o Romano falou que empenhou uma, atracou lá na, não quer mais andar pra frente. Ele só quer recuar. Não pode? Aí é o Vantendril que faz isso, né? Tá bom? Valeu. Quem mais?
1: Também aqui participando conosco a família Endrizi.
0: Oba!
1: Clarinda, o Domingos e a Patrícia participando aqui conosco.
0: Baita abraço!
1: A Lenira Agostini desejando um bom domingo a todos.
0: Também.
1: Também a Ivete Ferri participando aqui conosco.
0: Ivete.
1: Também a Maria Guzato participando conosco e dando um ótimo domingo.
0: Pra todos vocês também, dona Maria.
1: A Elda Casagrande aqui participando conosco.
0: Ô, dona Elda Casagrande.
1: E pedindo Flor do Meu Jardim.
0: Vamos tocar a terceira ali, tá? Então, completou o bloco ali. A terceira, Flor do Meu Jardim, com Filhos do Rio Grande.
1: Tá bom, um segundo.
0: Tá, pega lá. O Dudu já bota na programação aqui pra atender, porque já temos duas que os ouvintes já solicitaram.
1: Fechamos o bloco.
0: A Rosemary de Fátima da Boa, a doutora Rosemary, que ela vai ouvir Querência Amada, um dia lindo como hoje, merece uma Querência Amada. Claro que merece, Teixeirinha Filha Neto vai cantar. E também aqui, ó, eu só quero lembrar e mandar um parabéns pra nossa amiga, como é que é o nome dela agora? Marcela. A Marcela Parmegiani, parabéns, Marcela, foi sexta-feira o teu aniversário, o carinho do pai, da mãe, o Domingos e a Lúcia Parmegiani. Marcelinha, parabéns, o abraço do esposo, que é o
1: Sidney,
0: né, o Sidney, o teu mano, que é o Marcelo, a tua cunhada, que é a Anne, e mais os teus filhos, quais o nome dos filhos da Marcela?
1: O Matheus e o Gabriel.
0: Beleza, e os sobrinhos?
1: O Joaquim e a Zoe.
0: Ô Joaquim e a Zoe, olha a família te abraçando aí, Marcela, pelo teu aniversário da sexta-feira, tá bom?
1: Yeah.
0: Isso aí, deixa o telefone, eu só espero aqui, ó, quem tá na linha, por favor, me aguarde que nós só vamos atender. Tomem dois aqui só, minha amiga, meu amigo, só um pouquinho mais. Diga, meu caro.
1: Arlete, Arlete Agostini desejando um bom domingo pra nós.
0: Mais uma vez só, mais um.
1: A Cirlei De Biasi também dando um ótimo domingo a todos.
0: Muito bem, muito bem. Eu quero mandar um parabéns também aqui, ó, pros nosso amigo Ivanor Possebon, o violeiro, o homem do rancho da Lixiguana, que também tava de aniversário. Opa! A dona Ivani, que é a patroa, deseja felicidades, juntamente com o Marciano e a Vatuzzi, são teus filhos, Ivanor. Receba o carinho aqui também dos teus netos, que é o grande Davi, que abraça o vovô. E a Helena, fechou? Ivanor Possebon, não dá pra se divertir, né? Tu vai cantar pra ti mesmo, rapaz. Brincadeira, ó, puxão de orelha da Ivani aí, ó. Tá bom? Valeu, Ivanor. Então, são essas três que vamos tocar agora. Pode ser assim? Depois vamos falar das festas que já vão acontecendo, hein? Domingo já tem almoço lá no Salão do Bairro São Francisco para os 70 anos de vida religiosa do Frei Aldo e também do Sidmar Prece, nossa homenagem aqui de Garibaldi pela ordenação sacerdotal. E a renda vai ser revertida para as missões e também o encontro das vocações aqui em Garibaldi. Certo? Vamos tocar a música depois.
1: Bora.
0: A gente fala sobre isso. Sim, bora! Começa com Querência Amada!

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0: 3 minutinhos para as 11 horas. Já se foi quase uma hora de programa, hein? Coisa bonita de escutar. Aí, como é que vamos lá? Tudo certo? Já metendo um carvão lá na churra para aquele braseiro daqui a pouco. Ah, já tá começando a meter um foguinho aí? Boa! Aquele abraço para Elda Bagatini. Dona Elda. A dona Elda tava de aniversário, querida dona Elda, abraços, 47 aninhos, dona Elda, ao contrário, não, Elda, tá ali, ó, parabéns, querida, ontem teve um encontro, não tive como chegar, dona Elda, me perdoa, tá, Elda, mas um parabéns pra ti, o Ling, Ling, eita, Ling, pode abraçar a patroa aí, né, muita gente participando, também Elda, uma pessoa tão querida, é abraçada por todo mundo, né, Tati, Poli, Dudu, né, um abração, o Evandro, lá no sítio do Evandro, né? Grande Evandro, uma festa assim marcante ali, né? Coisa linda, você merece, dona Elda. Todos os convidados aí merecem mesmo. O carinho também aqui da Marlene, dos netos. Ei, dona Elda. Poli, pode abraçar o Vini também, pode abraçar a vovó aí, coisa linda. Então, parabéns de coração, tá? Já que eu estou em São Roque, Figueira de Melo, gente, eu vou falar porque sexta-feira, não, sábado agora, dia 25, vai acontecer a festa do agricultor ali em São Roque e Figueira de Melo, hein? Conselho Municipal da Agricultura, sindicato, tá todo mundo envolvido lá. Pessoal, escuta só, 8:30 da manhã sai a procissão de máquinas lá na MG, tá? Pessoal das máquinas, tratores, pessoal vai vir, vai atravessar a cidade, vai estar fazendo uma grande carreata a partir das 8:30 da manhã. Vai chegar lá no pátio do Supelsa Transportes, lá do Cláudio, certo? Supelsa Transportes, lá de São Roque, para o encontro lá do outro grupo que vai se encontrar lá. E dali, por volta de 10 horas, vão sair em procissão até a igreja, aonde que às 10:30 vai ter a missa festiva transmitida pelo Facebook e tua Rádio Garibaldi. Escuta o almoço, 12 horas tem almoço, hein? E olha o cardápio que vai ser servido, sopa de capelete, carne lessa, recheio, churrasco de gado, porco e frango, saladas, maionese, pão, cuca, sobremesas e vinho. Tudo completinho, não precisa gastar mais nada, né? Ingressos 80 adulto e 40 para gurizada de 7 a 12 anos. Tá bom, pessoal? Então, ó, você pode reservar ingressos no Sindicato de Garibaldi, tá? De 6 a 11 anos ingressos, tá? 6 a 11 anos, perdão. Ingressos 40, 6 a 11 anos, tá? Então, aonde você vai encontrar? Ali no Sindicato Rural, tá? No Sindicato Rural, o pessoal tá vendendo ingressos, no Conselho Municipal da Agricultura, com os líderes nas comunidades, tá bem? E também com o Tiago Senter, que é o organizador de todo o almoço, né, Tiagão? Anota o telefone aqui, ó. O telefone do Tiago, 99914-5109. Tá bem? 99914-5109. Lá com o Tiago Senter. E de tarde vai ter Le Farfalle. À 1:30 da tarde, as meninas que tocam e cantam músicas italianas, gauchescas, mistura tudo. Vão estar lá tocando e cantando para esse povo tão bonito de São Roque, Figueira de Melo e todos que forem lá visitar, né? Toda a comunidade que vai estar lá presente, cidade, pessoal das outras comunidades também. Quem está sendo motivado a ir, vá. Vá que é o dia de vocês, tá bom? Vai ter DJ depois para tocar mais durante a tarde. Vai ter o Vantendril também recepcionando a todos. Essa festa bonita de Garibaldi. Carlos Barbosa, atenção. Alô, André Weber. Aqui é o Luciano Rebelato, hein? Alô, André Weber. Parabéns. Porque vocês vão organizar lá no Cinco Baixo. Lá no Tink Bass, né? Aonde que é 10:30 vai ter a missa. Antes vai ter o Flávio Antônio Balejo por lá fazendo reportagem também, trazendo aqui para Garibaldi, sábado de manhã. Depois vai ter a missa aqui domingo que vem, nesta hora. Vamos estar reproduzindo, tá? Vamos estar reproduzindo aqui na Garibaldi, tá? Porque não tem como fazer as duas ao mesmo tempo, tá, pessoal? Então, vai ter a missa aqui, nesse horário. Ao meio-dia lá vai ter o almoço, sábado. tá? Cardápio também bem gostoso, 70 adulto e R$70 adulto. Criançada é só combinar lá com o pessoal na hora, tá bem? Então assim, ó, nas comunidades de Carlos Barbosa também tem ingresso para vender, vai ter show à tarde, vai ter música à tarde ao vivo, coisa linda de ver pro pessoal também descontrair, dançar, sábado à tarde tem que fazer festa, e ouça não no sindicato de Carlos Barbosa, 3461-1327, lá também tem os ingressos. Quanta festa boa, hein? Isso é sábado. Vamos dar um pulinho no domingo, só para fechar? Às 9 horas, na Igreja Matriz São Pedro, 70 anos de vida religiosa de Frei Aldo Colombo. E também a nossa homenagem de Garibaldi para o Frei Sidmar Prece pelo sacerdócio. Às 12 horas, bairro São Francisco, almoço. Almoço lá, massa, galeto, porco, saladas diversas, pão, R$55 adulto. E 25 crianças de 6 a 11 anos, tá? Então, pessoal que queira reservar esses ingressos para domingo, gente, é domingo que vem agora. É no escritório paroquial tem ingressos. Tem lá no salão do bairro São Francisco com o Jura, no Juras Lanches lá. O pessoal pode reservar os ingressos também, certo? Então, toda a comunidade convidada a prestigiar esse momento bonito, esses 70 anos de vida religiosa do nosso querido Frei Aldo. É um coração o Frei Aldo, né? Não tem outro termo para usar. E também o Frei Sidmar Prece, começando uma missão tão bonita de sacerdote. Vai ser revertido pelas vocações, tá? O encontro, os encontros que vão ter aqui, ou melhor, encontro que vai ter aqui daqui em Garibaldi, e vai ser revertido o valor desse almoço, vai ser revertido para custear despesas da semana seguinte que vai ter o encontro. Tá, pessoal? Então, dado o recadinho aí, falei da festa dos agricultores e falei da festa em homenagem ao Frei Aldo Colombo e Frei Sidmar Prece. Certo? Depois eu vou falar de Coronel Pilar, que dia 2 de agosto também tem festa lá do padroeiro São Lourenço Mártir. E tem também o 51º aniversário do movimento Cursilho da Cristandade de Garibaldi. Lá no Salão do Bairro Cairu, hein? É no sábado, dia 1º de agosto. Enquanto isso, vamos com mais mensagens de lá. Dudu, é tudo contigo.
1: Bora lá. Eu vou só mudar a ordem, Meta, aqui, porque chegou uma mensagem que eu vou ter que me pronunciar antes.
0: Por favor.
1: Da Denise Tasca.
0: A Deni!
1: Bom dia.
0: Bom dia, Denise.
1: Não vi o Dudu no Festival do Quentão. Tinha comida liberada. Grosso, pipoca, pinhão, batata frita, chips, amendoim. Nossa, foi casa cheia ontem. Abraço.
0: Eu só tô te aplaudindo, Dudu. Como é que lá que a comida era de graça e tu não foi?
1: É que ela não viu. Ela botou, não viu, Dudu. Eu tava embaixo da mesa.
0: Tu tava no meio daquelas milhares de pessoas que estavam lá.
1: Embaixo da mesa.
0: A senhora não olhou, Denise, embaixo da mesa?
1: Creia, eu só estendi a mão assim, ó. Pegava um
0: puxava
1: punhado.
0: Pra baixo.
1: Isso.
0: E não te viram lá tu fazendo isso?
1: Não.
0: Bah, o Dudu é misterioso. Ele começou embaixo da mesa aqui e agora já foi pro 15 embaixo das mesas.
1: Tô aprendendo,
0: lá,
1: né?
0: Eita, muito bom. Ah, lá, senhor, o que eu vou fazer, Denise? A senhora não viu o Dudu lá. Porque ele tava lá, debaixo das mesas lá, só comendo, né? Não tava nem aí pelas músicas.
1: Não, só a mãozinha, da... talvez ela viu a mãozinha a passeando pela mesa.
0: Mão passeando nas mesas.
1: Isso talvez ela deve ter visto.
0: Ai, meu Deus do céu. Valeu, Denise, diga.
1: O seu Orlando participando conosco aqui, desejando um domingo cheio de bênçãos.
0: Amém.
1: Também a Cristina Feio participando conosco.
0: Cris Massagista, massoterapeuta lá de Vila Rica. Abraço pra família toda, Cris.
1: E pede a música O Vento com os Monarcas.
0: Vamos tocar agora.
1: E tá avisando que o Geraldinho está preparando o churrasquinho.
0: Aí, seu Geraldo! Ô, Geraldo! Capricha no churra aí, meu irmão. Coisa linda de ver. Tem churrasco? Dudu, tem churrasco lá?
1: Tem.
0: Ô, dona Cris?
1: Passa o endereço. Por passa favor, espera até as 2 pra botar a carne no fogo. Obrigado.
0: Mas tu tá louco, meu. Pelo amor de Deus, dá pra sobrar uns ossos pra ti lá. Vai. Que mais?
1: Também participando conosco aqui nesse domingo, a Elvina Caio Benini.
0: Vina!
1: A Ilze também participando aqui conosco, desejando um bom domingo.
0: Também.
1: A Lenir Zílio também marcando presença.
0: Oi,
1: aqui participando.
0: Lenir.
1: Também participando aqui conosco, o seu Rudy Marpostinger.
0: Aí, Rudy! Grande Rudy, família! Tudo de bom pra vocês. Pediu que música?
1: Pediu uma bandinha do La Montanara. Zig Zag.
0: Zig Zag, Zig Zag. Oh, oh, oh!
1: Essa aí.
0: Vamos tocar depois no próximo bloco. Pronto.
1: Beleza. também, e dizendo quanto vento, né? Previsão de muita chuva.
0: Bah, ó, o vento tá aí, agora a chuva até agora não veio.
1: Olha, mas tá começando a querer nublar o tempo.
0: Né? A nublar.
1: Isso é meio preocupante.
0: Ouvinte do telefone, aguenta um pouquinho ali, por favor.
1: Também participando aqui conosco a Sandra Guarnieri, mandando abraços.
0: Tá.
1: Também Jurema Pasqualini participando aqui.
0: Valeu,
1: e pedindo a música
0: Ju.
1: Dos Monarcas.
0: Monarcas? Qual dos Monarcas? O vento?
1: Pode ser?
0: Pode ser, pode ser, amiga.
1: Também aqui participando conosco a Ivete Ludwig.
0: Oi, Ivete!
1: Pedindo a música Menina Não Corte o Cabelo.
0: A menina danada essa, hein? Quer e deixar diz, o cabelo comprido.
1: E diz, os patinhos na lagoa e nós sem água.
0: Pairo chakras. Gente, ainda o pessoal sem água. Pessoal, Corsã, vamos dar uma olhadinha lá.
1: Também aqui conosco neste domingo a Cleonice Cagliari, mandando bom dia, gurizada.
0: A Cleonice, ela foi batizada, sabia?
1: Por quê?
0: Por causa que ela foi batizada como a Cleonice dos Butiá do Balejo.
1: Ah.
0: É, Cleonice! Abraço, queridos.
1: Também participando conosco o Paulo Benini.
0: Diga, Paulo.
1: E parabenizando o Neto, que esteve de aniversário no dia 15 de julho.
0: Legal! Parabéns aí pro neto do Paulo! Ele pediu música ou não?
1: Não, botou nenhuma específica.
0: Tá, vamos botar agora.
1: Também participando conosco a Hilda Terezinha de Conte.
0: Tá bem.
1: Também a Martina Siqueira participando aqui.
0: Legal, Martina.
1: A Justina Zucchi Giovanas também marcando presença.
0: Legal, Justina.
1: A Marinês Brambila do Santa Terezinha aqui conosco.
0: Mais dois.
1: Também aqui participando conosco o Gilmar Peruchini.
0: Ah, é Peruchini!
1: Buona Domenica.
0: A Cati?
1: E vem Piova.
0: E como ela vem anca, né?
1: Agora
0: não
1: desço acho...
0: niente.
1: Agora acho que tá vindo.
0: Tá vindo, tá nublando, né?
1: Aham.
0: É. Mas 24 graus de temperatura, hein, pessoal?
1: É, tá calor.
0: Calor, tá calor. Isso que é o meu medo. Vamos lá.
1: Então, fechando essa leva aqui de participações, temos a Inês Marasca Postinger pedindo... Casamento da Doralice.
0: Vamos tocar agora nesse bloco aqui. Pessoal, todos vocês, um grande abraço, em especial aqui, depois eu vou tocar pro Wilson Boscaini, que tá de aniversário hoje, aquela dos Serranos, que ele gosta de dançar, a Tio Mederico. Então, no próximo bloco a gente vai atender, tá bom? Um grande abraço pra todo mundo. E vamos de música, Dudu. O que é que nós vamos tocar? Deixa eu ver aqui.
1: Monarcas do Vento.
0: Monarcas do Vento, tá?
1: Serranos.
0: Tá forte lá fora, né, Vera? Né, Sadi? Um abraço pra vocês também.
1: Serranos com o Casamento da Doralice.
0: Casaram a Doralice de uma
1: e
0: vez.
1: E fechando o bloco, Luiz Marenco, quando o verso vem.
0: Vem pras casas.
1: Isso
0: também
1: aí.
0: É pedido, né, Dudu?
1: Aham. Uhum.
0: Né? Tu não tem o pedido dele ali?
1: Eu acho que tá mais pra frente, mas eu já li aqui a mensagem e já separei a música.
0: Tá bom, depois
1: quando chegar a gente vai ver.
0: É essa aqui que vai pra vocês, tá, pessoal? Na sequência. E quem quiser ir pra palestra, a Conferência Nacional, no próximo sábado, 19 horas, na FISUL, primeiro que ligar 3464-7508, eu vou dar este convite, tá bom? 3464-7508. Só me pega o nome do palestrante, que é, por favor. É uma referência mundial, né?
1: Enio Masakihara.
0: Enio Masakihara. Gente, é uma palestra imperdível. Na FISU, às 19 horas. Essa conferência vai custar, o investimento é de R$50. Mas quem ligar agora vai ganhar gratuitamente esse ingresso. 3464-7508. Vale a pena você investir em você. Vamos embora.
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Aê, foi Monarcas pro seu Honorino Moresco, que tá de aniversário hoje lá no Três Lagoas. Amanhã, quer dizer, segunda-feira. Honorino, um grande abraço pro senhor, a Eleonice, a esposa, toda a turma aí do Três Lagoas, que parabeniza o senhor. Felicidades! Olha o casamento que vem chegando da Doralice, tchê.

também, 11h20, 11h20. Olha aí, já tem gente que vai para esta conferência internacional no próximo sábado, a partir das 19 horas, na FISUL. Com até o Dudu está com o convite nas suas mãos, né? É do palestrante.

enfim, já ganhou. Então, uma outra pessoa, que a concorrência, falei, foi grande, vai estar também participando. Mais um ingresso, mais um convite para esta conferência, esse investimento pessoal que vai acontecer no próximo sábado. 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Falando em festa comunitária, tô lembrando aqui que tem São Luís do Araripe hoje a festa, né? Tá na celebração, depois do meio-dia tem o almoço e domingueira à tarde, tá bom? Sucesso para vocês lá em São Luís do Araripe, ok? Dado o recadinho. Bom, eu vou falar agora dessa grande festa que vai acontecer em Coronel Pilar. Atenção, hein? Alô, município de Coronel Pilar. Eu vou lembrar o nome desse pessoal batalhador que tá organizando essa festa linda. Alô, André. Alô, Andréia Veronese, juntamente aqui com os demais colegas, é um casal de colegas aqui, então André, Andréia Veronese, Lourenço e Luciana Matuela, estão organizando juntamente com a paróquia São Lourenço Mártir, tá? Lá de Coronel Pilar, essa grande festa, dia 2, tá, pessoal? No dia 2 agora, de agosto, certo? Também 150 anos de devoção a São Lourenço Mártir, um fato notável, né? Então esta festa vai acontecer dia 2 de agosto, às 10h30 vai ter a missa festiva, e o Facebook e a Rádio Garibaldi vão estar lá transmitindo, tá? Ao vivo, o YouTube também. Às 12 horas vai ter o almoço, olha que cardápio bem apetitoso, sopa de capelete. É, o capelete lá da Massas Vila, né? Muito bem. Churrasco de gado, porco e frango, recheio também, já falei, né? Também tem aqui, ó, saladas, maionese, pão, cuca e sobremesa sagu e creme, hein? Olha ali. Também vai ter um cafezinho gostoso lá. E depois de tarde vai ter uma baita domingueira dançante. Mas antes aqui, ó, ingressos 80 adulto e 40 para crianças de 7 a 11 anos. As reservas lá com o pessoal das festeiros, né? Da comunidade de município de Coronel Pilar. E à tarde, então, a domingueira dançante, a animação Leandrinho e Banda, que vai animar a grande festança lá. O Leandrinho, baita músico, e a banda vão estar tocando aí para todo mundo dançar. Tá bom, pessoal de Coronel Pilar? Vamos lembrar dessa data, hein? A região toda convidada aí. São Lourenço Mártir. Alô, André, Andréia Veronese. Alô, Lourenço, Luciana Matuela. Essa turma toda que está organizando essa grande festa aí. Todo mundo unido para esse grande momento de Coronel Pilar no próximo dia 2 de agosto. Dia 1º, um sábado, 5 da tarde. Alô, Igreja Matriz São Pedro. 51 anos do movimento Cursilho da Cristandade de Garibaldi. Missa solene, missa em ação de graças pelos 51 anos do movimento. Depois da missa, vai ser servido um baita de um jantar lá no salão do bairro Cairu, tá? No salão do bairro Cairu. Isso no dia 1º, sábado. Vamos estar divulgando bastante aqui, tá bem? Então, os ingressos já estão sendo comercializados com o pessoal do movimento Cursilho da Cristandade, também lá com o Jair no salão do Cairu. Então, vamos também deixar essa data marcada, dia 1º, o jantar dançante, vai ter a missa, 5 horas, Facebook, Rádio Garibaldi vai transmitir, e depois vai ter o jantar, baile lá no salão do bairro Cairu. Tá combinado? Dado o recadinho aí. 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

0: 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Também, produtos da Mate Guster, que vai ser sorteado um kit logo mais no Alô Caminhoneiro. Vou falando aqui bem rapidinho ainda da terra. 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Dudu, eu tenho mais chamadas que vem por aí e essas chamadas dos nossos ouvintes que tem música na conversa. Já vamos tocar aquela zique-zaque, ho, ho, ho. Parece o Papai Noel chegando. Vai lá, Dudu, quem mais?
1: Temos aqui a Ieda participando conosco.
0: Ieda Botega, grande abraço. Alô, Wagner, alô, família Botega, um abraço.
1: Também participando conosco aqui a Hilda Matuela e seu Ibanor. E pediram a música Menina Não Corte o Cabelo.
0: Mas nós vamos tocar que a Ana também me pediu isso aí. Vamos completar um bloco com a Menina Não Corta o Cabelo.
1: Pode ser?
0: Tá, Dudu? Pode
1: Beleza.
0: Ser. Tá.
1: Também a Nilva Guarnieri participando conosco. A Alcir Barufi também aqui marcando presença. A Mirtz Plisari participando conosco. E pedindo Cantar é Coisa de Deus com os Monarcas.
0: Tá na programação ali.
1: Também participando conosco a Maria de Lourdes Contini. Também aqui, ó. Participando conosco a Sandra Ribeiro de Carlos Barbosa. Ela que tinha pedido... Os versos vêm para casa.
0: As caras você tocamos com o Marenco, tá, Sandra? Valeu.
1: Também aqui participando conosco a Yasmin Baú Acadroli, pedindo a música O Colono.
0: Boa, próximo bloco, Teixeirinha.
1: Também aqui participando conosco o Adilson Brambila, do São Francisco.
0: Bom.
1: A Manuela Lendes de Garibaldi participando aqui conosco, desejando um ótimo domingo.
0: Também.
1: A Helena Canzi participando.
0: Mais 2.
1: O Celso Postinger também aqui marcando presença. E a Marilice participando conosco aqui.
0: Marilice?
1: Endrise Pisoni.
0: Valeu! Abraço pra vocês! Parabéns aqui, ó. Ah, gente, tem um aviso de utilidade pública. Olha, é um animalzinho de estimação, a gente se apega a esses bichinhos, né? E o Valdir Martini, ontem à noite, fugiu aquela cachorrinha linda, aquela cachorrinha de estimação, pequenina, né? É marronzinho claro, marronzinho, é a cor marronzinha. Ele estava muito triste falando comigo, ele procurou por tudo lá em São Luís de Castro e até agora não teve notícias do paradeiro desta cadelinha, tá? Então atenção, hein? É uma cachorrinha, né? Desapareceu, todo mundo conhece onde o Valdir Martini mora em São Luís, né? Sumiu da casa dele lá, tá? São Luís de Castro, aquela região por aí, foi ontem à noite. Ela é bem pequena, bem dócil, é um doce de cãozinho e é marronzinha, tá? O telefone 999-67-07-24. Esse é o telefone do Valdir Martini, onde que teve esta cadelinha que ontem à noite acabou desaparecendo. Eu vou novamente falar o telefone do Valdir Martini, 999-67-07-24. Então, quem viu essa cadelinha por aí na região... Por favor, liga lá pro Valdir Martini, que é uma cadelinha de estimação que infelizmente sumiu ontem à noite. Ana Gracioli Vila Rica, parabéns pelo teu aniversário. O esposo, seu Valério, o filho, Vando, a Nora Karina e a neta Bianca, que abraça a vovó. Opa! Ela manda um abraço, sabe pra quem? para o Geraldo e a Cristina Fei. Diz assim, ó, Geraldo, Cris, vamos fazer o seguinte, hoje o meu churrasquinho é aqui em casa, mas amanhã eu venho aí para comer o de vocês. Opa! Olha mais um Dudu ali, ó. Viu? Mais um Dudu. Então amanhã o Dudu e a Ana vão comer lá na casa da Cris. Pronto. Um abraço, ó, a visita chegando aí. E mais um detalhe aqui, eu vou mandar um parabéns pro Wilson Boscaini, lá do Boscaini Empreiteira. Grande Wilson, parabéns, parabéns, o Wilson de aniversário, dona Ana, filhos, netos, o mano Claudir, a dona Claudete Boscaini. O Claudir ontem tava, não sei, tava negociando com o mercado da Artora lá uns boi pra fazer um churrasco pro irmão, né? Já pensou em uns 3, 4 boi, uns 5, 6 porco.
1: Vai bem.
0: Vai bem, né? Vai bem. E é que ele vai convidar o Dudu, por isso.
1: Ah, tá.
0: Então ele já se preveniu, né?
1: Certo ele, certo ele.
0: Certo ele. Então, Wilson, tem churrasco na festa do Wilson Boscaini. Grande abraço, grande Wilson do Santa Terezinha, tudo de bom, muita paz e muita saúde, valeu. Então, dados os recadinhos aqui, ainda pro seu Norino Moresco, cantar é coisa de Deus, vamos tocar agora também pelo teu aniversário, Leonice, toda a família, grupo de canto, o pessoal lá do Três Lagoas tá te homenageando, tá certo? O Clécir Schultz, alô Clécir, um abraço grande pra ti, tudo de bom. Meia hora, Clécir, vamos chutar umas pedras por aí pra melhorar o pé, tá bom? Bom, abraços, vamos lá, toca a música do Dudu, primeira, Zique Zaque, ho, ho, ho.
1: Com La Montanara.
0: La Montanara, valeu, Postinger, depois tem Cantar é Coisa de Deus com os Monarcas e as meninas que cortam os cabelos todos.
1: Exatamente.
0: É isso? Fechou, toca aí, depois tem intervalo e o primeiro sorteio.
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3: Curiosidades de São Francisco, a cruz que falou. Você sabia que a cruz de São Damião falou com São Francisco?
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2: 16 minutinhos agora faltando para o meio-dia. 16 para o meio-dia. Que domingo bonito, que domingo de festa. Quanta participação. Eu fico feliz com tudo isso, né? Por que que eu tô falando agora? Porque festas, estamos ouvindo um monte que estão acontecendo agora, neste domingo, nos próximos dias. E essas festas, é importante você participar, é importante você se envolver. E olha, e nada melhor do que a gente se distrair, a gente conversar, a gente mostrar aquele sorriso bonito que todos nós precisamos ter, né? 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Bom dia, bom domingo, doutor Matheus.
3: Queridos ouvintes, é verdade, Beto. Ontem tivemos todo dia de cirurgia, né?
2: Beto? Olha ali, sábado, que legal.
3: E hoje de manhã também tivemos lá operando pacientes nossos, e a gente fica muito feliz que as pessoas estão se permitindo voltar a sorrir, né, Beto? Para quem está ouvindo agora e ainda, por incrível que pareça, usa uma chapa, uma ponte móvel, e a gente sabe o quanto isso já ajudou a profissão, né? Já ajudou a odontologia, as pessoas, né, que não tinham opção de uma cultura antiga de extrair dentes. Muita gente foi mutilada por uma cultura antiga, por uma profissão antiga, mas é fato que hoje a gente consegue devolver os dentes fixos, Beto, em poucos dias, que ele falou, né, com tecnologia, com ciência, com uma grande equipe, né, com um laboratório de prótese interno, com técnicas avançadas cirúrgicas. 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
2: E o constante, a constante evolução que tem a própria odontologia, né? Tudo isso é perseguido por vocês. 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E até fora do país também, para buscar essas tecnologias aí. 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
3: É verdade, né, Beto? Essa consulta inicial é fundamental, né? Nesse ensejo que tu falaste ali sobre procurar tecnologias fora, enfim, a gente já esteve operando no Uruguai, né, Beto? E agora estaremos indo para o Paraguai e para o Chile também fazendo esse
2: trabalho. Olha que legal, doutor.
3: Avançados em relação a implantes zigomáticos, né, que não precisa mais de enxerto, não precisa nada. E a gente estuda muito, a gente ama o que faz, né, Beto? 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
2: Bacana, doutor Matheus. Agora um bom descanso, né, doutor Matheus? O senhor trabalhou todo dia ontem, agora pela manhã também, atuando. Aquilo merece um bom almoço agora e um bom descanso com a família, né, doutor Matheus? E assistir agora o final da Copa do Mundo.
3: Claro, agora é a vez do Leozinho. Já estou aqui no ginásio, que ele está disputando uma partida de futebol do campeonato de futebol dele.
2: Sim.
3: Depois vou almoçar com ele e vou assistir o jogo com ele.
2: Valeu, doutor Matheus. Vamos falando da semana.
3: Então, um grande abraço, Beto. Excelente e abençoada semana a todos aí. Fiquem todos com Deus.
2: Ok, obrigado, doutor Matheus. Tá aí, ó. Grande doutor Matheus da Uraúni Garibaldi. Em seguida, a gente volta para encerrar o nosso Domingo em Festa.
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2: Ok, 7 minutinhos pro meio-dia. Vamos finalizar o alô, o nosso Domingo em Festa, porque vem aí Alô Caminhoneiro, hein? E eu quero ter no Alô Caminhoneiro hoje a buzinada dos ouvintes. Cadê? Ah, ó, não importa, é o caminhão, é a caminhonete, é a carreta, Brasil afora, manda a buzina pra cá, manda buzinaço pra cá. Quero saber quem você é, ó. Aqui é o fulano de tal. Mete buzina pra esse povo brasileiro. Aí, ó, é assim que eu quero sentir vocês depois, tá? Aqui, cidade, interior, região, enfim, eu quero ouvir a buzina do teu caminhão, da tua caminhonete, do teu carro aí. Tá valendo tudo! Eita, coisa boa! Enquanto isso, vamos fazer sorteio, né? Eu tenho o Raimundo Michele, que pediu a última Tornilho Negro, já vou tocar agora. Depois, dá pra fechar o programa. Mas enquanto isso, Dudu, vamos de roleta maluca?
12: Bora?
2: É agora, já, já. Pega lá a roleta.
12: Essa aqui, pode ser?
2: Pode, pode, pode, pode, pode, pode. Dudu,
12: vamos sortear o quê pra começar?
2: Bom, pra começar, vamos com o primeiro ingresso pro Filó, do bairro Chácaras. Alô, bairro Chácaras! Sábado que vem tem Filó, a partir das 20 horas, todas aquelas comilanças, Dudu. Você pode falar o que vai ter de comilança lá?
12: No Chácaras?
2: Sim, senhor. Que vai ter?
12: Polenta, queijo, salame, copa, queijo de porco, pão, carne de porco, frango, conservas, cuca, grossoli, batata doce, amendoim, frutas, café, chá e vinho.
2: Beleza. 80 pilinha, hein? Lá no Dartora tem, tá? Ou com o pessoal da diretoria do Chácara, certo?
12: Exato. E
2: vamos embora. Vamos lá. Toca a roleta russa aí. Vamos tocar. Vai. Parou, parou. Deu. Ali. Já. Quem ganhou?
12: Quem ganhou?
2: Quem vai pro Filó do Chácaras?
12: Do Chácaras?
2: É.
12: Seu Orlando Guzato.
2: Aê! Valeu, parabéns, seu Orlando Guzato. Agora vamos sortear uma pizza. Uma deliciosa pizza. Ah, que coisa boa. Lá do restaurante Pizzaria CAP. Aí na General Osório 321. 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Então assim, ó, pessoal, tô falando aqui, ó, é de quarta a sábado à noite e essa pizza consumida no local, tá ok? Então vamos ver, roda, roda que roda, manda ver. Mais uma vez. Aí, parou. Tá, quem vai pro restaurante Pizzaria CAP saborear uma deliciosa pizza média.
12: Vai ter que vir pra Garibaldi passear.
2: Hã? Não é daqui?
12: É de Carlos Barbosa.
2: Opa, é quem?
12: Sandra Ribeiro.
2: Sandra Ribeiro! Parabéns, Sandra! Olha aí, vai saborear uma deliciosa pizza no CAP, hein, na General Osório 321, atrás do Caetá, viu? Então, pode passar aqui, buscar autorização, né? O voucher para depois ir lá, pode ser numa quinta, sexta, sábado, né? Tem erro nenhum. Quarta também, que tá aberto lá. Todo mundo pode ir à noite lá saborear uma pizza deliciosa. Fechou? Muito bem. E agora vamos ao ingresso da noite italiana. E essa noite italiana é lá no salão do bairro Cairu. É sábado que vem, das 20 à 1 da manhã. Os seresteiros que vão animar, tá bem? E o cardápio é aquele do italiano gostoso, com polenta, com galeta, com queijo de porco, queijo tradicional, salame, tem o que mais lá? Batata doce, compotas, frango, porco, o que mais que tem lá? Tem vinho, tem refrigerante, tem tudo lá. Não, refrigerante não, peraí. Tem vinho, tem café, tem chá, tem suco, tem tudo lá. Tá bom? Então, vai fazer uma baita festa? Quem? Quem vai lá para o Filó ou a noite italiana, que não deixa de ser um filó, né? Uhum. 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Vamos ver. Essa roleta tá danada, né?
12: Quem palpites?
2: Eu vou chutar. Ela.
12: Exatamente.
2: Acertei! A quem?
12: Doutora Rosmarie Dabó.
2: Olha ali! Parabéns! Foi felizarda! Então tá aí, ó, pessoal. Atenção, esses ingressos e vouchers estão aqui na recepção da rádio até sábado. Tá bem? Então, não deixe de passar para retirar. Então, vamos só lembrando aqui. Quem vai pro Filó do Chácaras?
12: Filó do Chácaras? É o Orlando Guzato.
2: Tá. Quem vai pra pizza média lá no CAP?
12: Sandra Ribeiro.
2: E quem vai pra noite italiana no Salão do Cairo?
12: Rosmarie Dalbó. E só para reiterar?
2: É, e quem vai para a conferência internacional na FISUL no próximo sábado às 19 horas?
12: Neuci Fim.
2: Então, buscar aqui na recepção da rádio no horário comercial. É isso, Dudu?
12: Exatamente.
2: Tudo combinado?
12: Tudo certo.
2: Depois tem mais sorteio da Mate Guste, um kit completaço, mais um ingresso lá pra noite italiana do Salão do Bairro Cairu. Eu tenho mais um ingresso pra conferência internacional que vai acontecer lá na FISUL no próximo sábado também, certo?
12: Certíssimo.
2: Lembrando, pessoal, que a Rádio Garibaldi, no próximo final de semana, tem muitas coisas boas, muitas mensagens boas, porque no sábado às 10h30, Facebook Rádio Garibaldi em São Roque e Figueira de Melo, na Festa do Agricultor de Garibaldi, ok? E antes das 10h30, lá por 9h30, o Flávio Balejo vai estar no Cinco Baixo Carlos Barbosa, fazendo o registro também da Festa do Agricultor de Carlos Barbosa, e a missa que vai ser lá celebrada também no domingo, no horário das 10h30, vai pro ar, para você acompanhar aqui a beleza, as palavras bonitas, a homenagem aos agricultores merecida que é prestado pelos organizadores, né? Sindicato Rural de Garibaldi, Carlos Barbosa, Boa Vista do Sul, Coronel Pilar e Boa Vista do Sul também, hein? Atenção, Boa Vista do Sul, a festa do agricultor vai ser lá na Sociedade de São Francisco Xavier, também nos moldes aí de almoço, de missa e domingueira à tarde. Será também sábado, dia 25 de julho, tá certo? Outro detalhe aqui, ó, domingo tem às 9 horas da manhã, Facebook Rádio Garibaldi vai transmitir a missa desde a Igreja Matriz dos 70 anos de vida religiosa de Frei Aldo Colombo e da homenagem de Garibaldi para o Frei Sidmar Prece, o sacerdote que está conosco aqui há poucos dias, né? Está sempre conosco aqui, mas sacerdote que foi celebrado e transmitido inclusive aqui pela Rádio Garibaldi. Certo? A homenagem será com a missa e o almoço ao meio-dia no Salão do Bairro São Francisco. Ainda tem ingressos, 55 adultos e 25 crianças, tá bom? Busca no escritório paroquial ou lá com o Jura no Salão do Bairro São Francisco. Valeu, pessoal! 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Obrigado, Dudu.
12: Valeu.
2: E vamos fechar com Tordilho Negro. Essa Tordilho Negro, eu vou parabenizar para o trio que tava comemorando aniversário lá no Acadroli ontem, né? Tem o Jorge Muscato, tem também o Morari, a turma toda que tava lá. E quem manda o abraço é o Raimundo Michele, que tava lá fazendo festa com eles também, né, Raimundão? Então, um abraço pra vocês todos aí, tudo de bom. Nona Nhulina, que é tordilhão negro, quer dizer, o tordilho negro. Vai sobrevoando, né? No mínimo, ela já passou lá pela área de Santo Antônio de Castro, né? Foi dar uma espiadinha lá se o Alceu tava assando churrasco, não. Se ela não parou lá é porque ele hoje deu uma trégua, né? Não sei, não sei. Vamos deixar assim, tá, Nhulina? Vai tocar Tordilho Negro. E a Lê Farfalha que vai animar o sábado à tarde lá em São Roque, Figueira de Melo. Elas vão cantar Gira Lamore ou la...
12: Vou lá, Colombina.
2: Vou lá, Colombina.
12: Eu acho que é um sinal pra Nona Nhulina voar
2: pra lá. Ela vai estar, Nhulina, lá. Ela, o Flac, então. O Celso Pavão, vão recepcionar todo mundo lá no salão da comunidade depois da missa, né? Coisa linda, DV. Então, tu acertou. Ela vai estar voando por lá. Aquela vassoura com aquele baita motorzão que vai estar lá do lado, na exposição que vai ter lá, é a vassoura da Inulina, tá bom? Pode ir lá ver também. Um abraço grande pra todo mundo. Bom almoço. Até daqui a pouco no Alô Caminhoneiro, na buzina do Alô Caminhoneiro.

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4: 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Dentro da simplicidade franciscana, somos convidados a fazer poucas coisas, mas fazê-las bem. Pois daquilo que nos é possível de fazer, logo, Deus se utilizará disso para fazer algo que para nós antes parecia impossível. Precisamos, portanto, fazer a nossa parte. Fazer bem feito o que temos por fazer, com amor, esmero, dedicação e empenho. Do simples feito, Deus realiza maravilhas em nós e por nós. Seja um franciscano, seja uma franciscana, paz e bem.
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10: Buzina, buzina, buzina, buzinaço. Eu tô aqui, eu e vocês, tá? Porque, não, mas cadê o homem? Peraí, eu vou ter que ir lá buscar o cara. Peraí. Ô, Dudu!
11: Onde é que tu tá aqui, rapaz? Cadê o Dudu? Vem pra... Ah, que... vem pra cá, rapaz. Ai. Vai, para!
10: Vem pra cá. Vem aqui no teu lugar.
12: Ai, minhas orelhas.
10: Mas onde é que tu foi, hein?
12: Onde?
10: Já começou o programa, tu sabia?
12: Onde eu poderia ter ido?
10: Não sei. Atrás de comida?
12: Claro.
10: Mas onde é que tu foi?
12: Na cozinha.
10: Mas não tem... Tu comeu tudo que tinha lá, rapaz.
12: Não falei na nossa cozinha. Falei que eu fui na cozinha.
10: E que cozinha? Lá do hotel? Dos Frades?
12: Um pouquinho mais longe.
10: Aonde?
12: Passa, sim, vai.
10: Não que tu foi lá no Wilson Boscaini.
12: Sim.
10: Bah! Claudir, tu viu o que tu fez? Tu falou que ia pegar 2 boi, 3 porcos, sei lá quanto? O homem escapou daqui. E tu trouxe alguma coisa?
12: Não tava pronto.
10: Não. Bem feito! Fez viagem de graça. Não acredito que tu foi com a vassoura da Yulina.
12: Quase.
10: Quase?
12: Porque era perigoso.
10: Era muito perigoso.
12: Não tem seguro aqui. O seguro não cobre.
10: Atenção, Wilson Boscaini. Parabéns por ter atrasado o churrasco. Senão já era, tá? O espeto teu já era lá, viu? Então, tu vai voltar as duas depois lá?
12: Sim.
10: Tu combinou com ele?
12: Combinei, tá alinhado agora, ele entendeu.
10: Tá alinhado? Tá, linkou vocês dois agora?
12: Agora sim.
10: Bom, Wilson, faça votos que sobre. Mas olha, maluco caminhoneiro, tá no ar. Cadê a buzina, Dudu? Agora é contigo, agora já, tu já tá sentado lá. Qual é a buzina do Alô Caminhoneiro? E a sua, hein? E aquela que tá lá em casa, aquela que tá no caminhão parado, aquela que tá no caminhão andando, grava a buzina no teu celular e manda pra cá, do carrão que tá aí, ou também aquela buzinaça da caminhonete, tá valendo tudo, é o buzinaço do Alô Caminhoneiro que está no ar aí, nesse programa que com alegria abraça a todos vocês, amigos ouvintes, Garibaldi, interior, região, país, manda lá 54991185511, com Carniel Corretora de Seguros. 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Mas olha, muitos pedidos aqui, até vou abrir um parênteses aqui no Alô Caminhoneiro, pessoas que estão com problema com a falta da água, vários bairros da cidade com falta da água. A Corsan mandou um recado pra gente, né, Dudu?
12: Isso aí.
10: Como é que, o que que aconteceu?
12: Então, moradores de 11 bairros de Garibaldi...
10: 11, tchê.
12: Enfrentam um desabastecimento de água neste domingo.
10: Certo.
12: Em razão de uma falha no sistema de bombeamento da Corsan. Segundo a companhia, o problema ocorreu no recalque do sistema de abastecimento.
10: Tá.
12: E afetou

0: tudo ok, só que tem aquele momento que os reservatórios precisam estar sendo
1: abastecidos,
0: né? Reabastecidos para depois chegar até na torneira da sua casa. Então, esses bairros mencionados que estão com essa falta de água, creio que já nas próximas horas aí da tarde, agora, no começo da tarde, aí já vai estar sendo restabelecido o fornecimento de água. Tá bom, pessoal? A equipe do jornalismo da Garibaldi buscou essas informações e agora tá aí sendo colocado aos nossos ouvintes. Mas que bom assim, Dudu. Então vamos fazer o seguinte, vamos tocar música agora?
1: Bora.
0: 54991185011. Quem mandar recado, pode mandar abraço, pode mandar alô, fique à vontade, vamos ter sorteio de prêmios, vamos ter aquele sacolão da Mate Guste, é uma bolsa térmica, cheia de capelete, de tortel, de nhoque, de macarrão, de pão de queijo, de risole, é pra todo mundo saborear, né? Depois eu tenho mais aqui um ingresso pro Filó, pra noite italiana, lá do salão do bairro Cairu, tá, pessoal? O Jair estendeu aqui a mão, bacana, mais um ingresso, 80 adultos e 40 crianças até 12 anos, pessoal, aquela comilança toda começa às 8, vai até 1:30 da manhã. Os seresteiros que vai animar, certo? E também eu tenho mais um ingresso que durante o Locamineiro fiquem, prestem atenção, né? Para a conferência internacional que vai acontecer na FISUL no próximo sábado às 19 horas inicia. Pega lá, Dudu, pega lá o nome do palestrante.
1: Ennio Masakihara.
0: Ennio Masakihara. Faço questão, Dudu, falar pra gente repetir, que é praticamente uma referência mundial e vai estar aí palestrando, conversando com todos vocês. Ingressos, o investimento é R$50, lá com Gilberto Misturini, né? O pessoal da organização, ou aqui, agora, durante o programa, alguém vai ganhar esse outro convite aqui. Certo? A Neuza, não, é Neuza Fim, né?
1: Neucifim.
0: A Neucifim já ganhou um e vamos ver quem será o outro que vai ser convidado aqui para a Rádio Garibaldi e pela organização para ir lá participar dessa palestra. Recadinho, todos em dia, tudo certo e vamos tocar três agora, Dudu.
1: Bora.
0: Três música boa. Começa com quem?
1: Grupo Rodeio e os Gritos de Liberdade.
0: Aí, tem 5:20, Dudu, 5:20 pode ser?
1: Pode.
0: Pode ser, 5 então, uma mãozinha cheia, tá? Vai lá.
1: Beleza,
0: vai lá.
1: Vamos aqui então.
0: É. Vai lá, Dudu, de querido.
1: Pedro Inácio de Oliveira e sua família, a Lúcia Ferla e a Camila de Oliveira também aqui.
0: Boa!
1: Também a Diva pisou em falando que o Bela Vista estava sem água e agora ali, esclarecemos a situação.
0: Que bom.
1: O Vanderlei Santuário participando aqui.
0: Boa!
1: Dando parabéns pelo programa, sucesso sempre.
0: Amém, com todos vocês juntos.
1: E pedindo Gritos de Liberdade.
0: Vamos tocar agora, de cara.
1: Também aqui a Leonilce Poleto participando conosco.
0: Certo.
1: Pedindo uma música com o Baitaca.
0: Vamos tocar também no próximo bloco.
1: Também aqui conosco participando...
0: Pra fechar.
1: A Terezinha. A Terezinha pede No Fundo da Grota.
0: Mas olha ali do Baitaca, né?
1: Então vamos juntar o último.
0: Vamos juntar o último agradável. Vamos tocar, começar outro bloco com o Baitaca.
1: Belo.
0: No Fundo da Grota. Tá combinado assim?
1: Combinadíssimo.
0: Então tá bom. Vamos embora. Vamos em frente. Vamos seguindo no Alô Caminhoneiro. Tá liberadaço pra você mandar seu recado, seu alô, concorrer aos prêmios e participar do Alô Caminhoneiro. Alô Brasil, alô Turma da Estrada. Domingo que vem, a grande encontro aqui no Alô Caminhoneiro com Paulo Costa. Valeu!

0: 25 para uma, 25 para uma, gente. Manda zap zap 54991185011. Vamos concorrer a prêmios, vamos concorrer a turma aqui que está presenteando vocês com um kit Mate Guste, está presenteando vocês também com um ingresso para a noite italiana lá no salão do bairro Cairu. E daqui a pouco eu vou liberar para o telefone. Para a participação para a Conferência Nacional que vai acontecer na Centinoê lá no na FISUL no próximo sábado. Bom, meus amigos, vamos só lembrando aqui bem rapidinho, hein? 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Recadinho dado, tudo de bom pra vocês. Eu vou mandando abraços, vou mandando alô aqui no nosso caminhoneiro, nosso alô caminhoneiro. Mas eu quero mandar um abraço lá pra Coblenz, Arco Verde. 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A animação, La Montanara. É o Zik Zik Zak que vai tocar lá também, certo? Alô, Luiz. Um abraço, Luiz, a turma toda lá da diretoria de Coblenz, Arco Verde. Bom, dado o recadinho, vamos com mensagens aí no WhatsApp, Dudu?
1: Com certeza.
0: Manda brasa, meu amigo.
1: Vamos ver quem tá aqui participando conosco neste domingão. Temos aqui a Joacir Tamini e a Fran de Monte Verde, Mato Grosso.
0: Olha ali, Mato Grosso. É quem mesmo?
1: Joacir Tamini e Fran de Nova Monte Verde.
0: Nova Monte Verde, Mato Grosso. Ô, meus irmãos, alô Mato Grosso, alô Central do País, baita abraço. Mandou buzina ou não mandou?
1: Eles estão pedindo, foi mais cedo, né?
0: É.
1: Mazzolin de Fiore.
0: El Mazzolin de Fiore.
1: Isso aí.
0: Vamos tentar buscar pra tocar pra essa gente.
1: Com certeza.
0: Né? Vamos tocar, pessoal. Alô, meus amigos do Mato Grosso. Um pouquinho atrasado, mas vamos pagar no próximo bloco.
1: A Camila de Oliveira aqui participando conosco também.
0: Quem mais?
1: Deixa eu ver aqui. A Odila Bellini participando conosco. E pedir uma música do José Rico para o Matheus, que esteve de aniversário na quinta-feira, dia 16.
0: Aí, Matheus! Parabéns pra você! Já vamos tocar pra ti aí!
1: Também a Elda Rigatti participando conosco aqui.
0: Oi, dona Elda! Baita abraço, São Roque Figueira de Melo, local da Festa do Agricultor e de Padroeiro São Roque, dia 9. Atenção, dia 9 de agosto, hein? Alô, Vinícius Sopelsa. O Vinícius, os festeiros, já querem agradecer, né? A bela recepção que tiveram ontem na coleta dos donativos, né? Pessoal de São Roque, realmente, é um abraço só para todo mundo, né? Valeu, então. Em nome do Vinícius, da Grazi e toda a turma aí, agradecem a recepção e as doações ontem que foram feitas.
1: Também participando conosco a Elisete Pandolfo.
0: Legal, Eli.
1: E pede a música Menino da Porteira.
0: Olha ali, Menino da Porteira. Vamos tocar.
1: Também participando conosco aqui a Sidneia Colaciol.
0: Boa, Sidneia.
1: E pedindo uma música do JM.
0: Pera
1: pode
0: aí.
1: Deixar que essa eu escolha a dedo.
0: A dedo, JM. A Menino da Porteira foi a outra, né?
1: Aham. Uhum.
0: Menino da Porteira. Tô anotando aqui, senão eu me perco, né? É isso aí, vai.
1: Musical JM é comigo. Pode
0: tá bom.
1: Deixar, não se
0: preocupe. Fechou,
1: preocupa.
0: Fechou.
1: Também a Tuane aqui participando conosco.
0: Tá.
1: Também o Evandro Pradrella participando aqui conosco.
0: O Evandro, Transportes PX. Aí, Evandro, alô, Carlos Barbosa. Transportes PX participando aqui também na festa do Alô Caminhoneiro. Daqui a pouco eu já vou falar as parcerias que foram formadas para essas festas dos agricultores e dos motoristas. Vão estar aqui no próximo final de semana.
1: E pede a música Velho Casarão.
0: Vamos tocar. Teixeirinha, próximo bloco.
1: Pediu o Tordilho Negro também, mas já tocamos
0: já
1: antes.
0: Tocamos
1: então,
0: Tordilho
1: vamos
0: Negro.
1: De Velho Casarão.
0: Isso, então, ó, é Velho Casarão. O próximo bloco tá aprumado. Tá feito, tá aprumado aí, ó. Tem o Velho Casarão, tem aquela italiana lá, né?
1: Tá, Masolina de Fiore.
0: Masolina de Fiore. E tem aquela do JM.
1: Perfeito.
0: Então tá aí, ó. Próximo bloco tá feito.
1: Aqui bastante também
0: só.
1: O Jean Picolotto.
0: Ô Jean, o homem da imobiliária, grande Jean Picolotto. Jean, Sandra, ô gente querida, um grande abraço, né? Ô Jean, como é que tá o sogro Osmar aí, ó? Tudo certo, compadre velho? Grande Osmar Alice, um abraço grande. Vamos embora. Pessoal, eu vou mandar um parabéns para a Adriane Vila. Adriana Vila, lá da Vibel. Imagina só, Adriana Vila está de aniversário. Que coisa linda, Adri! Parabéns pra ti, amiga! Felicidades! Olha aí os irmãos, os manos todos aí, a mamãe, Lúcia, e toda essa gente boa. Cadê o Rebelato aí? O Luciano, o cunhado, já preparou o churrasco.
1: Tá na churrasqueira.
0: Não, 10 e pouco ele falou que tava começando a fazer o braseiro, né? Então já deve estar pronto. Mas Luciano, o Dudu já tá de olho na sobra. Barbaridade, né?
1: Ele pode fazer uma viandinha e trazer aqui no sindicato amanhã que eu pego, não tem problema.
0: E daí, presidente? A senhora aceita esse desafio?
1: Até, se eu falar, até sexta-feira é muito tempo.
0: Tem que ser segunda-feira.
1: É, daí segunda é mais perto. É
0: mais prático. Então, ó, mas só que a viandinha dele, ô Luciano...
1: Não precisa economizar, pode caprichar.
0: Pronto, já falou tudo, né?
1: Ele conhece já,
0: então. Ele já falou tudo, ó. Então, ó, no mínimo 5 quilos de carne.
1: Maionese também, se tiver, pode.
0: Bah. Pão.
1: Também
0: pão.
1: Eu sou meio alemão, né, Beto? O que eu faço?
0: Ah, cuca?
1: Não. Eu pego o pão, corto o pão, tá. Boto a maionese,
0: tá.
1: Boto a carne,
0: tá.
1: De vez em quando boto um pouco de farofa também, fecho e meto brasa.
0: Meu Deus. 40 pão, então. É isso aí.
1: Não, dois. Desse jeito, assim, bem recheado, dois.
0: Dois?
1: Dois eu aguento.
0: Então tá. Ô, Adri, parabéns, guria. Muitos anos de vida, muita paz, muita saúde. Pode desfrutar aí, a sobra pode mandar pro Dudu. Pronto. Vamos tocar música?
1: Vamos.
0: Vamos lá com Barbarella agora pra começar.
1: Já mudou tudo?
0: Não, o que tu tem aí? Que tu tem
1: tá.
0: Aí? Quem tu tem? Vamos ver, vai crer que nós combinamos lá. O que tu tem?
1: Então vamos, Milionário José Rico.
0: Tá.
1: Viva a vida.
0: Viva a vida. Viva essa vida que é bonita.
1: Daí vamos com Barbarella e Só Uma Canção.
0: Só Uma Canção, tá.
1: E depois vamos no Fundo da Grota?
0: Da Itaca.
1: Pode ser?
0: Fechou. É por aí. Vamos tocar música. Simbora. Alô, caminhoneiro. Aquele abraço. Ó, o Luciano tá lembrando. A festa do agricultor de Carlos Barbosa vai ser no 5 Baixo, sábado que vem. Garibaldi também no sábado, em São Roque e Figueira de Melo. E Boa Vista do Sul vai ser, sim, também domingo que vem, sábado que vem. Dia 25 de julho, certo? E Coronel Pilar, vem pra Garibaldi pra festa que tá bonita por demais com Le Farfalle e turma. Simbora!

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5: Chegamos na última hora do Alô Caminhoneiro. Boa! 1:02, 1:02. Acreditem, gente, tá 26 graus a temperatura nesse momento. E nublado lá fora, né, Dudu?
6: Pois é. Eu acho que aí, até o final do programa a chuva nos encontra.
5: Será? Será?
6: Tô achando que sim.
5: Eita, nós. Então, ó, tá. Previsão do Dudu. Vai chover até as 2. Uma horinha pra chuva chegar. Vamos ver.
6: Meu palpite é esse.
5: Vamos ver o que vai acontecer. Dudu, se chover antes das 2, até as 2 horas, o Luciano Rebelato falou que tem 5 quilos de carne prontinha pra te comer lá.
6: Opa!
5: Então vamos ver, né? Então vamos deixar acontecer.
6: Uhum.
5: Bom, pessoal, deixa só lembrar que, olha, domingo que vem é um dia todo especial, né? Vai ser um dia todo especial. Vamos ter aqui, ó, por que eu digo um dia? Porque além do meio-dia às 2 termos o Alô Caminhoneiro pelo Facebook e pela Rádio Garibaldi, além da presença aqui que temos dos nossos diretores administrativos, presidente da MG, vamos conhecer o Daniel, vamos conhecer também os ganhadores da rifa que vai ser sorteada pela Loteria Federal do sábado, né? Então, assim, ó, vamos ter a presença do Paulo Costa, do grande Paulo Costa, que vai estar aqui com a gente. Até já toquei música, vou tocar agora de novo, né? O Paulo Costa, que até traz uma mensagem pra gente aqui. Mas, ah, pessoal, só quero abrir um parênteses antes de nós divulgarmos. Pessoal, quer mais um ingresso? Eu tenho aqui mais um convite para a palestra no próximo sábado, às 19 horas, na Faculdade Fissou, do Ennio Masakihara. Ele vai ser palestrante, é uma conferência nacional que vai acontecer em Garibaldi. Investimento é R$50 por pessoa, investimento na pessoa é R$50, com o Gilberto Mistrini, como está sendo anunciado aqui na rádio. E também, se você quer participar, eu tenho aqui um ingresso que o Gilberto me deu para um convite, né? Para este momento. Então, o primeiro ouvinte que ligar, 3464-7508, falar com o Dudu, vai ganhar esse ingresso. É só deixar o nome com o Dudu, tá bem? Então, essa conferência nacional vai ser sábado que vem, dia 25, às 19 horas, na Faculdade Fissou. Como eu falei, investimento é R$50, está aqui o ingresso. esse convite para que você possa ganhar através do alocação. Já tocou o telefone?
6: Já tocou, já estou atendendo.
5: Isso, atende lá e vê quem é que ganhou, depois você já vai falar. Gente, então eu volto, fechei parênteses, volto a falar no Alô Caminhoneiro. 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Então, são parcerias que foram sendo formadas, como já divulgamos, na festa dos agricultores, motoristas, as missas que vão ser celebradas também no dia 25 e vão reproduzir a do dia 26, no dia 26 a de Carlos Barbosa, também essa parceria toda que foi feita aí. E aqui no Alô Caminhoneiro também, vamos juntar o útil ao agradável, né? E essa força que o Paulo Costa está nos dando, vindo aqui de Porto Alegre, gente. Ele vem aqui cantar e abrilhantar o programa com aquela mão estendida desse nobre cantor nativista Paulo Costa, né? Então, agradeço, Paulo, e deixou a sua mensagem, seu recado agora aqui, e fala um pouco, Paulo, também, nessa sua mensagem, dessa nova música que você tá lançando, que estamos tocando aí, né? Visita ao compadre, não, como é?
6: Visitando meu compadre.
5: Visitando meu compadre. Ei, meu compadre Paulo Costa, coisa linda de ver, né? Mas você vai falar com certeza, né? Quem ganhou o convite lá para a Conferência Nacional?
6: A Sidneia Colacial.
5: A Sidneia Colacial? Uhum. Parabéns, Sidneia. Então você vai lá às 19 horas do próximo sábado na Faculdade FISU, tá bem? Dado o recadinho aí. Bom, Paulo Costa, agora o recado é com você. Fala desse grande momento e que alegria em poder te ouvir aqui no Alô Caminhoneiro, Paulo!
7: Alô, meu amigo Roberto Ferrante, meu amigo, meu irmão. Aqui quem está falando é o cantor Paulo Costa. Eu estou nesse momento aqui em Porto Alegre, na capital de todos os gaúchos. Só para deixar vocês a par aí do clima aqui, aí pelas 11 horas começou um vendaval, escureceu e agora tá chovendo uns pingos meio ralo de chuva, mas olha, tá aí tudo certo, graças a Deus não está acontecendo nada de inesperado, digamos assim, né?
5: Que bom, Paulo.
7: Bueno, mas para começar, Roberto Ferrante, eu quero abraçar a todos os ouvintes, todos os ouvintes do programa Alô Caminhoneiro, e te parabenizar por esse programa aí que bate, olha, 25 anos já, né? 25 anos de Alô Caminhoneiro.
5: Graças
7: a
5: Deus.
7: E um programa para se manter durante 25 anos não é fácil, rapaz. Mas só com a garra, né? Com a garra e o capricho, o carinho, a determinação que tem o Roberto Ferrante, né? E juntamente, claro, com a rádio. Isso é certo. Mas eu quero aproveitar, Roberto, fazer um convite.
5: Sim.
7: A todos os ouvintes do Alô Caminhoneiro para domingo que vem, do meio-dia até as 14h. Eu estarei presente ao vivo, digamos, de corpo presente, né? De corpo presente e com um violão no colo.
5: Olha aí.
7: Estarei junto com todos vocês aí no estúdio, do meio-dia até as 14h. Vou estar com violão, vou cantar algumas marcas da gente, vamos prosear um pouco, para homenagear este programa maravilhoso que completa 25 anos. Então as pessoas poderão nos ver via Facebook, né? Poderão nos ouvir pela rádio. Será uma honra, será um privilégio
8: eu sei que terá convidados aí também da BMG e tal e coisa. Então vai ser uma maravilha, vai ser uma confraternização, tá certo? Então eu espero todos vocês que acompanham sempre o Alô Caminhoneiro, mas já avisem o vizinho, a comadre, o compadre, para se palanquear também conosco domingo que vem, e vamos fazer uma festa, vamos fazer um entreveiro lindaço ali no programa Alô Caminhoneiro, ou melhor dizendo, aqui no programa Alô Caminhoneiro. Bueno, e eu sei que o Roberto já fez o lançamento da música nova aí, visitando o meu compadre. Então eu quero falar um pouquinho dessas duas marcas que nós gravamos, chegaram sexta-feira, eu gravei duas músicas novas, uma é Visitando Meu Compadre e a outra é Tradição. Então, não sei se o Roberto vai tocar as duas agora de novo, vai tocar só uma, mas enfim, eu quero falar um pouquinho de cada uma, que a música É Tradição é uma música, é a letra e música do Erlon Pericles. É uma música onde a gente fala da nossa cultura gaúcha, dos nossos costumes, das nossas comidas e assim por diante. Um chibo na brasa. Quero ver se vocês sabem o que, que é um chibo na brasa. Daí vocês contem para o Roberto, quem souber, manda uma mensagem para o Roberto e diz o que, que é chibo, tá bom? Eu não vou dizer não. E a outra música, gente, essa que o Roberto tocou já há pouco aí, Visitando o Meu Compadre, aparentemente ela é uma música extrovertida, uma música alegre, pois o ritmo dela é um vaneirão, mas tchê, é uma música de um fundamento expressivo. Por quê? Porque, gente, visitando o meu compadre, eu vejo por mim mesmo, quantos de nós não visitamos os amigos, não visitamos nossos parentes e em vida, porque a gente sempre diz, eu vou visitar, ah, vou ir, vou visitar, e acabamos não indo visitar, e dali a pouco esse amigo, esse parente parte para a querência eterna, falece, e a gente não foi lá dar aquele abraço em vida. Então essa música, realmente eu gravei por isso, pela mensagem dela, pela a ideia de tocar o coração de todos nós. Eu digo tocar o coração de vocês, mas o meu também, porque eu também sou assim. É, tocar o coração para que a gente vá visitar. Às vezes tu tem um parente acamado, a gente espera, não, amanhã eu vou, ah, amanhã eu vou. Quando tu vê, faleceu e tu não foi dar aquele abraço. Então, essa é a mensagem que eu quero deixar a todos vocês. Visitem através desta música, visitando o meu compadre, visitem os amigos e visitem os seus parentes em vida, tá bueno? Então eu quero reforçar agora, para domingo que vem, a partir do meio-dia até as duas, o programa Alô Caminhoneiro. Eu, Paulo Costa, estarei juntamente com este irmão, Roberto Ferrante, que eu tenho uma admiração pelo Roberto, que nem todos vocês têm, com certeza. Mas o Roberto é um cara da rádio a vida inteira, e ele sempre me deu oportunidade, então eu tenho uma eterna gratidão pelo Roberto, e convido a todos para escutarem o programa domingo que vem, do meio-dia até as duas, eu estarei ao vivo aí, cantando algumas marcas de voz e violão, e proseando com vocês, tá bueno? Um beijo grande então, e alô caminhoneiro, vai caminhoneiro, toca o seu caminhão, no painel a foto de sua paixão, no rádio tocando alto esta canção, que fiz pra ti caminhoneiro, meu irmão. Feito!
9: Aê! Grande, Paulo. Essa aqui você vai cantar domingo, hein? Você vai cantar domingo essa daqui, viu? Ah, que vai, vai. Grande, Paulo Costa. Paulo, é uma emoção minha em poder tê-lo aqui. E como todo esse pessoal que está, que te prestigia, que gosta da tua música, né? Agora essas duas, esses lançamentos que estão sendo colocados no ar, já toquei as duas praticamente aqui no rádio, né? Mas essa aqui que eu vou tocar de novo, aquela do compadre, né? Pra gente poder reforçar tudo aquilo que você falou aí. Depois, se tiver tempo, até o final do programa, tocamos a outra também. Certo? Tradição. Tá bom, meu irmão Paulo Costa? Obrigado pela visita, então, agora e também no próximo domingo, aqui no Alô Caminhoneiro. Obrigado pelo seu coração tão bom, tão bondoso, tão amigo, que faz com que a gente tenha essa alegria de poder divulgar essa baita voz do mundo gaúcho. Vamos embora! Vai lá, Paulo Costa, é tudo contigo, canta de novo!

0: Aê! Coisa linda de ver! Glorioso! Paulo Costa aqui ao vivo domingo que vem. Tá todo mundo ligado, que coisa boa. 1h18 agora, 1h mais 18 minutos. 26 graus é a temperatura. Alô, caminhoneiro!
1: 25.
0: Cara... Ok.
1: Temperatura.
0: Baixou um grau?
1: Baixou.
0: 25, mas tá bom. 25 graus também tá calor pra essa época do ano, hein?
1: Aham.
0: O Paulo Costa falou que deu vento lá em Porto Alegre pela manhã e agora aquela chuva mais leve, né? Olha, que continue assim, viu?
1: É o tem que a gente... 40 minutos pra ela chegar aqui em Garibaldi.
0: 40 minutos pra ganhar os 5 quilos de carne do Luciano Rebelato.
1: Aham.
0: Né? Senão, o que que tu vai pagar pra ele, hein?
1: Um abraço.
0: Um abraço. Troca 5 quilos de carne por um abraço, Luciano. Não, presidente. Tá bom. Pessoal, vamos rapidinho por aqui. 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Bom, meus amigos, eu vou mandar um abraço pra Vitalina. Dudu, a Vitalina me falou o seguinte, que ela sobrou duas panquecas pra ti. Serve?
1: Serve.
0: Ô, Vitalina, duas panquecas.
1: Na volta... Uma também já servia.
0: Uma já servia?
1: Sim, mas nenhuma, né? Aí ficava triste. Mas duas já tá de ótimo tamanho.
0: Duas panquecas pra ti, tá?
1: Ah, então, ótimo.
0: Na volta pode passar lá pegar.
1: Beleza. Tá?
0: Fechou, fechou. Alô, manda um parabéns aqui pra Vitalina. Aqui, onde é que tá a Vitalina? Isso, parabéns para a cunhada, a esposa do seu Valério, a Ana Gracioli, que ele tá de aniversário lá de Vila Rica, né? Então, além de toda a família, a Vitalina que manda um abraço. Vamos mandar um abraço para Beatriz Lorenzini. Alô, Beatriz Lorenzini, a Bea, o Ivonei, o João Vitor, o Vô Domingos, a Vodila. Toda essa gente boa lá do Santa Terezinha, hein? Barbaridade, Beatriz, né? Um abraço pro Mano, que tá lá no Belém do Pará, Gilney Lorenzini, caminhoneiro, ele que teve aquele

0: O Valdir Martini. Então, o Valdir Martini notou ontem à noite, agora pela manhã não apareceu mais. Ela é pequena, bem doce, dócil. Ela é marrom, marronzinha, né? Claro. E também... ela vem, né? É uma doce de cãozinho, né? 999-6707-24, tá bem? Dado o recadinho aí. Dudu, mensagens tuas que tem de montão, manda ver.
1: Eu vi aqui, ó, vou pulando um pouco, que o Balejão tá na área aí acompanhando.
0: Tá na área o Balejão. Eu não acredito. Será que vai sobrar um churrasquinho pra ti? Porque o Balejo sabe que ele, pra churrasco, é...
1: Pois é.
0: Tenteado, é mão cheia. E aquela, e vou te dizer mais, né? A torta fria que a dona senhora, a esposa dele, fez, muito gostosa, viu? Falo aqui também. A dona Lisane tá de parabéns, tá? Um abraço. Abraço pro Arno Gale também. Olha as nozes do Arno aí, ó. Muito boa, seu Arno. Grande abraço, ó. Vocês estão tudo pra mim comer, não é pra ti.
1: Falando em Balejo, ele ganhou de aniversário aqui nosso um kit de churrasco, né?
0: Tá estranhando ele?
1: Não sei, porque me prometeu que ia me convidar.
0: Ai, ai, ai.
1: Até
0: ai.
1: O momento, não chegou nenhum convite, mas a carne já foi assada que ele me mandou aqui as fotos.
0: Eita, tá? Arrumou bronca, Balejo.
1: 5 espetinhos, de 4 de carne e 1 de asinha de frango. Tá.
0: Só isso que eu digo.
1: Eu espero que ele faça uma marmitinha e me traga amanhã.
0: Sim, mas peraí. Tem marmita do Luciano.
1: Almoço.
0: Tem, então, o Flávio não é marmita?
1: Janta.
0: Ah, meu Deus.
1: E aí, é duas das 5 refeições.
0: E as duas panquecas da Vita?
1: A janta de hoje.
0: Mama, senhor. Tá, vai, lê.
1: Você convidou pra ir também, vem os dois.
0: Tá bom.
1: Então depois a gente vai na rodoviária, pega o ônibus e vai.
0: Vai, pendurado no ônibus, né?
1: Tá, vai. É, pendurado. Porque não vou pagar a passagem, é cara.
0: Vai, Dudu, por favor, beleza.
1: O Antônio Cereja participando aqui conosco nesse domingo. O Volney Resimini também aqui participando.
0: Boa.
1: E pediu a música Flor do Meu Jardim. Já rodamos certo. Mais cedo. Também a Lourdes Scher participando aqui. Também a Justina Brugali participando conosco.
0: Certo.
1: O Isaíra Gentilini, do São Francisco, participando aqui também.
0: Aham.
1: Uhum. A Márcia Moneghetti participando aqui conosco. Também participando aqui conosco, deixa eu ver quem é.
0: Vai chover, tem as duas.
1: O Ricardo.
0: Ah, não, o Batoré.
1: Vamos ver.
0: Alô?
1: O que que ele fala com nós?
0: Ele fala com a gente, peraí, tem o Batorézinho e tem o Batoré. O Batoré pai e o Batorézinho filho. Vamos ver quem é.
2: Tá bom, Roberto.
0: É o Batorézinho, filho!
2: Certo. Aqui o Batorézinho falando diretamente da comunidade de São José.
0: São José. Coronel
2: Pilar, estamos aqui no pai. Aqui o pai foi lá embaixo na excelentíssima dele lá.
0: Eco.
2: Lá da Adriana, lá em Teutônia. Nós estamos aqui, eu e a mulher aqui em casa.
0: Boa!
2: No pai aqui fazendo um churrasquinho, bem de boa, tranquilo. Oh,
0: coisa boa, Batoré.
2: Tá bom, Roberto.
0: Valeu.
2: Manda um abraço pro pai, pra Adriana, lá de Teutônia.
0: Certo.
2: Pra Laira, pra Andri, minha namorada. Pra São José aqui, a comunidade de São José, pra a galera do frango aqui, que puxa os frangos ali de Garibaldi.
0: Boa.
2: Tá bom, Roberto. Pode Valeu. Ser qualquer música aí.
0: Legal, Lucas. Um abraço grande pra ti, Batorézinho. Que bom te ouvir, meu irmão. Valeu. Paizão só na moita, né? Só na moita. Grande, Ricardo. Valeu. Manda brasa aí.
1: Neiva Gentilini participando aqui conosco.
0: Tá.
1: O São Francisco em peso participa aqui conosco, né?
0: Que bom.
1: Ediane Vettorazzi participando.
0: Oi, Edi.
1: E gostaria de dar uma música para minha família.
0: Boa.
1: Para meu pai Nadir Resimini. Minha mãe Irdes e para meus manos Ednei, Giovanni e para minhas cunhadas Carla e Aline.
0: Boa.
1: Sobrinhos Luana e Luiz Otávio.
0: Muito bem.
1: Mas a música não falou nenhuma específica.
0: Tá, fica por aí, tá.
1: A Mayara Kanzi participando conosco aqui também. O David Colpani participando aqui. A Ana Alice também aqui marcando presença. O Paulo Ricardo Manini participando aqui conosco.
0: Valeu, um abraço.
1: Um abraço para toda a família. Pro pai José e pra mãe Maria. A esposa Deise, o filho Gustavo e a nora Emily.
0: Legal.

0: Também participando aqui o Nadir Resimini, participando conosco e pedindo uma música para a família.
1: Bom.
0: Também a Irdis Resimini participando conosco. O 10 chegou aqui também.
1: Chegou 10 pras duas?
0: Chegou.
1: Aê, 10! Manda ver 10 pras duas, é tudo contigo. Tá, ele mandou áudio?
0: Mandou.
1: Então é com ele que nós vamos falar. Boa tarde, 10!
2: Boa tarde, Roberto. Boa tarde, Dudu. Todos ouvindo lá do Garibaldi. 10 pras duas por aqui. Caetité, na Bahia.
1: Bahia!
2: Tentando escutar o programa aí.
1: Oxe.
2: Altos e baixos da internet aqui, mas não deixando de aparecer todos os domingos aí.
1: Que bom, 10.
2: Mandar um abraço pra toda a galera do trecho, pra toda a família.
1: Boa.
2: Dona Aline, a Júlia, a Gabi, o Joãozinho.
1: Eita, nós.
2: Meu pai, seu João Frosa, lá, imigrante.
1: Grande,
2: toda a parentada que escuta nos domingos aí.
1: Que bom.
2: Tá bom. O Tata, pra esposa dele que estão indo lá pro Belém, pro China, pra Dona Sandra também, que eu acho que estão escutando o programa lá na beira do Rio.
1: Pá, coisa boa.
2: Todos que participam todos os domingos aí, pra sem esquecer da metade aí. Tá bom, Beto? Hein?
1: Valeu. Tanto
2: que estamos na cidade, estamos escutando aí. Tentando escutar o teu programa aí, Beto.
1: O nosso?
2: Um abraço. Bom domingo pra vocês.
1: Também. Valeu, 10.
0: Lembrei um comentário a ser feito.
1: Fale.
0: 10 pras duas magoou meu coraçãozinho canceriano que é.
1: Por quê?
0: Tá? Não comentou no meu post de aniversário da rádio, mas do Balejo foi um dos primeiros a comentar. Magoou meu coraçãozinho de canceriano que guarda um rancor.
1: 10 pras duas, o que que tu me diz agora?
0: Eita, eu guardei 10. Aqui no fundo, eu tinha reprimido aqui, agora explanei esse sentimento. O
1: Baleta mandou boa tarde agora aqui, rapaz.
0: Tá, agora perdoa, boa tarde.
1: Dudu.
0: Eu só estou expondo o meu sentimento.
1: O sentimento do Dudu, tá bom?
0: Que magoou meu coraçãozinho aqui.
1: Ô, Dudu, ô, 10. Então manda uma mensagem especial pro Dudu, então, tá? Valeu! Manda ver.
0: O Gustavo Henrique Manini participando conosco aqui.
1: Tá.
0: A Cleonice Cagliari participando. Olha, dona Andréia dando sinal de vida.
1: Andréia?
0: Minha mãe?
1: Amém! Agora a Andréia tá feliz, né? Perdoou os bombons. Tem que perdoar mesmo, porque você não ganhava mesmo, né? Trocou pela cesta de chocolate.
0: Exatamente.
1: Tá.
0: E pede uma música do Terceira Dimensão.
1: Boa, Dudu, é contigo.
0: Pode deixar. O seu Luiz Cagliari participando conosco.
1: Aí, aqui, seu Luiz.
0: E o Paulo Casagrande.
1: Boa.
0: A Beatriz Santuário.
1: Aí, Bea!
0: E diz que ela quer o kit da Matiguste. Será que vai dar sorte?
1: Ah, é a roleta que vai mandar.
0: O Eduardo Postinger participando aqui. E pede a música Cancha Reta, do grupo Candeeiro.
1: Boa, boa pedida. Cancha Reta Candeeiro, tô anotando aqui.
0: O Volmir Monegatti aqui conosco também participando, diretamente de Cuiabá.
1: Olha ali, Volmir! Grande abraço! Alô, Mato Grosso! Vamos tocar agora a música italiana lá que o pessoal do Mato Grosso pediu, hein?
0: A Luísa Guarnieri também aqui participando conosco.
1: Boa, Luísa!
0: A Isabelle Poletti Soares também aqui. Também a Jerusa Bortolini acompanhando o programa em família. Bom domingo para todos!
1: Amém, Joê! Um abraço, Ivete! Um abraço, turma!
0: Também aqui participando a Docelena. Gostaria de homenagear meu pai, Edivino Froza, aqui de São Luís de Castro, que hoje está completando mais um ano de vida.
1: Ô, seu Edivino, que alegria, parabéns pro senhor, muita paz, muita saúde.
0: Vamos ver quem mais.
1: Edivino Froza, pai da Doce Helena.
0: Deixa eu ler o nome aqui.
1: Domingo. Quem mais? Depois
0: o Márcio, participando aqui conosco, o Márcio da Pérola.
1: A Márcio Pérola Negra, Transportes Pérola Negra, grande Márcio dos Santos, um abraço, meu irmão, valeu, obrigado pela audiência.
0: Vamos de música então?
1: Vamos tocar 3 agora. O que é que nós vamos tocar a partir deste momento?
0: JM.
1: Fechou, qual delas?
0: Briguinha, a nova deles.
1: Briguinha. Ah, mas pra que briguinha? Brigar pra quê? Mas que barbaridade. E depois vamos tocar o quê?
0: Depois? Velho Casarão?
1: Teixeirinha. Tá, e pra fechar o bloco?
0: O Amor Marasca.
1: Aquela italiana lá?
0: Essa aí mesmo, que
1: essa
0: eu não sei
1: aí.
0: Falar.
1: Lá pro Mato Grosso. Como é que é?
0: Masolinda e Fiore.
1: Masolinda e Fiore. Vai tocar pra turma lá do Mato Grosso, pra todos que estão na audiência do Alô Caminhoneiro. Simbora!

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0: também. Olha aí, já chegamos na hora do sorteio, né? O Dudu tá tentando buscar, pra deixar o Flávio também feliz, uma do Zabadak, né? Aquela Kerbfest, sei lá, é uma música de alemão, é isso que o Zabadak vai tocar, se aparecer aí no palco. O Zabadak é um grupo que tocava tudo que é baile aqui na região, só que agora o grupo fechou, né? Eita, que pena, que pena. Mas a marca dele tá ainda por aí. Tá?
1: Eu acho que é isso aqui que tu me pediu.
0: O que eu pedi? Vamos ver.
1: A música.
0: Qual?
1: Não, depois eu te mostro.
0: Depois tu me mostra?
1: Sim.
0: Então,
1: eu acho que é isso.
0: É aquela que fala bonita lá. Aquela mesma?
1: Aquela em inglês quase lá.
0: Tá bom, tá bom, tá bom. Então, Flávio, não precisa disso tudo. Como é que tu disse pro Flávio?
1: Que a próxima vez é pra chegar mais cedo.
0: Bah!
1: Eu acordei nesse horário. Vou dar um despertador pra ele, então.
0: Bah! Não digo nada. Ó, o rolo de vocês é de vocês.
1: Amanhã eu vou chegar com um presente pra ele, um relógio, pra ele acordar cedo.
0: Opa! Ele fala assim, ó, opa!
1: Eu vou comprar um cuco, sabe? Aquele que... Sabe? Que pula pra fora.
0: Cuco
1: mas
0: fora,
1: só né? No domingo às 6 horas da manhã.
0: Não.
1: Daí ele acompanha toda a nossa programação.
0: Mama senhora. Então tá, Dudu, vamos fazer o seguinte. Deixa eu ver que horas são agora. São 13 pra uma. Vamos fazer o seguinte. Vamos tocar pega o cuco lá. Vamos fazer... Cuco não. Pega a... Dio.
1: Vamos receber visita antes?
0: Ah, visita sim, Polegar.
1: Pode ser?
0: Polegar. Fala lá, meu irmão. Boa tarde.
2: Boa tarde, meu amigo Ferante. Boa tarde, Dudu. Essa dupla de todos os domingos. Boa tarde, abraço. Bom programa para vocês e bom domingão também. E uma boa tarde a todo o pessoal do trecho. Boa viagem. Proteção divina a todos, sempre. E aquele boa tarde, abraço a todo o pessoal de casa que estão na escuta do Alô Caminhoneiro. Que eu tenho certeza absoluta que pega o interior, a cidade e outros estados, tenho certeza também.
0: Que alegria!
2: E quiçá, se não é em outros países, que tem alguém perdido do nosso Rio Grande, do nosso Garibaldi, região da Serra, em outros países também. Mas em vários, vários estados, isso eu tenho certeza que chega a voz do Roberto, do Dudu, do Polegar e mais os outros pessoal que vão chegando aí.
0: Coisa boa.
2: Ferante, estamos aqui na escuta, na linda e maravilhosa Estrela, reunida em famílias de novo.
0: Boa.
2: Família, filhas, genro, netos.
0: Aí, que eu digo.
2: Já estamos nessa parte dos netos já.
0: Isso é bom.
2: Exatamente. E acompanhando o Alô Caminhoneiro através aqui do aplicativo.
0: Obrigadão.
2: Hoje e domingo passado foi o Polegar que foi pra Juraceira.
0: Tô vendo.
2: Ah, fazer bem bonito pras filhas e pros genros, né?
0: Capricha.
2: Mas depois, agora não. Agora o pessoal vai pra casa, cada um vai trabalhar e vão seguir sua vida. E vai deixar eu e a avó Ivanete também solitários aqui.
0: Aí, tá certo, Polegar.
2: Mas acompanhando aqui, Ferante. E escutei ali os comentários do Paulo Costa também e estamos escutando as músicas.
0: Boa.
2: E domingo que vem a gente vai estar presente também aqui.
0: Que bom, Polegar.
2: Tá bom? Ferante, foi mais para chegar e dar um bom dia, uma boa tarde
0: também
2: a todos.
0: Também para ti.
2: E avisar que a gente sempre está ligado aqui no Alô Caminhoneiro. E mandar aquele abraço para todo aquele pessoal que está na escuta lá dos estradeiros. Tá bom?
0: Valeu.
2: Bom domingo a todos.
0: Também.
2: Abração, bom programa. E vamos acompanhando o Paulo Costa aqui com a família toda aqui reunida. Tá bom?
0: Obrigado.
2: Abração a todos os meus gêneros, filhas, patroa, o pequenininho, o neto aqui também. Abração a todos aqui também. Bom domingo.
0: Também.
2: Tá bom?
0: Valeu.
2: Grande, é o Polegar, aqui da linda e maravilhosa Estrela, pro Alô Caminhoneiros, por quatro cantos do verde e amarelo. Alô?
0: Alô? Aí, grande Polegar, fecha lá, vai mais mensagem, Dudu, rapidinho.
1: Vamos aqui num corridão. A Ilva Zapaz participando conosco.
0: Legal, Ilva.
1: Também aqui participando conosco... o Ivan Malvesse.
0: Boa.
1: O Luiz Apaz. A Suzana Molinari. E o Paulo Pisoni, pra fechar
0: aí,
1: aqui.
0: Coisa linda de ver, né? Muito bem, muito bem. Agora pega a roleta. Agora tenho aqui, ó, um convite para a noite italiana lá no salão do bairro Cairudo, sábado que vem. Tá boa, tá boa. Sábado que vem e também o kit Mate Guste. Nossa Senhora! Vamos fazer o seguinte, vamos começar com a noite italiana lá no salão do bairro Cairu. Então agora a roleta vai andar, vai girar, se parar, o primeiro ou a primeira que parar vai para a noite italiana que começa às 20 e vai até 1:30 da madrugada. Animação Os Seresteiros, comer, beber, dançar a noite toda. Vamos lá, Dudu, manda rodar. Bora. Aí.

0: Foi?
1: Show, foi. Quem vai pra noite italiana lá no salão do Cairu, Dudu?
0: Eu acho que eu vou.
1: Eu também.
0: E a Justina Brugali também vai.
1: Oba! Olha ali! É, Dudu, vamos arrumar um patrocínio de ingressos?
0: Vamos. Que dia que é mesmo?
1: É sábado que vem.
0: Ah, dá, tá, tô aqui, posso ir.
1: Ó, Dudu só falou isso porque no outro final de semana ele vai no show de Anitta.
0: Vou lá pra capital, me perder
1: capital
0: lá.
1: Capital do estado do Rio Grande do Sul, Portinho, Porto Alegre, né? Então tá bom. Diz ele que ele vai dar um beijo na mão da Anitta.
0: Quem dera.
1: Valeu, Dudu. Então, quem ganhou mesmo?
0: Justina Brugali.
1: Justina Brugali. Vai lá. Valeu, Justina. E agora temos o kit Mate Guste.
0: Disputadíssimo.
1: Esse também muito disputado. Bom, todos os prêmios, todos os ingressos, tudo que damos aqui hoje, muitos disputados. Que coisa boa, que coisa boa, pessoal. Você prestigia, você participa e a gente fica feliz, né? Então roda lá, vamos ver quem vai levar a bolsa térmica cheia de produtos Mate Guste. Parou, parou. Aí. Deu. Abre lá. Quem é que ganhou?
0: Quer dar um palpite?
1: Ele.
0: Ela. Ah. Márcia Monegato.
1: Márcia Monegato. Vai ganhar o kit Mate Guste, gente. Valeu, então. Muito obrigado a vocês que participaram aqui do Alô Caminhoneiro. 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Obrigado à Associação dos Motoristas de Garibaldi. 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
0: Uhum.
1: 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Então, o Dudu, ele vai tocar a música pro Flávio Antônio Balejo, pra Dona Lisane. Depois já vem quem
0: vamos
1: mais?
0: Vamos fazer assim, ó. Um pouquinho do Terceira Dimensão.
1: Tá.
0: Depois um pouquinho de Tonico Tinoco e pra fechar...
1: Um pouquinho daquela do Flávio.
0: É, exatamente aí.
1: Pelo menos agradar um pouco e as músicas que ficamos devendo, perdão. Próximo domingo a gente vai continuar tocando. Tá bom, Dudu?
0: Combinado?
1: Abraços, boa semana! Pessoal, quem ganhou os ingressos aqui, quem ganhou os voucher aqui no, na programação da Garibaldi, aqui no Alô Caminhoneiro, estando no domingo em festa, buscar até sábado, viu? Caso contrário, semana que vem tem novo sorteio. Valeu! Tudo de bom pra vocês! Boa semana, bons fretes e bom Espanha e Argentina. Vai torcer pra quem hoje, Dudu?
0: Espanha.
1: Espanha! É espanhol desde pequenininho? Te habla espanhol?
0: Hablo.
1: Habla um pouquinho.
0: Um pouquinho.
1: Não sei, um pouquinho, um pouquinho. Tá bom, então. E a Argentina tu não habla, não?
0: Não.
1: É o castelhano também.
0: É.
1: Valeu, pessoal. Até mais. Bom final de domingo pra todo mundo. Obrigado, Dudu.
0: Valeu, Beto.
1: Até domingo que vem. Abraços, caminhoneiros, amigos, amigas desse meu Brasil.
0: Paz e bem.

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2: Alegria franciscana. Quando se pensa em Francisco de Assis, logo se pensa em sua alegria, que era esbanjada com todo o seu ser. Como também eu posso ter esta alegria, Frei? Estando cheio, cheia do Espírito Santo, deixando-se inundar pela presença de Deus. A alegria franciscana é viver pela força do Espírito, é se abastecer da oração e da vida da Igreja. Não tenha medo de se aproximar de Deus e da sua Igreja. Assim, encontrarás a verdadeira alegria, que é o próprio Cristo. Seja um franciscano, seja uma franciscana, paz e bem.
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Beatles. Aqui no programa de domingo, agora 2h15. Abraço para você, obrigado aí pela companhia com a gente aqui na Rede Tua Rádio. Olha, em Caxias do Sul, incêndios na manhã deste domingo, uma casa pegou fogo e outras duas foram afetadas. É isso no bairro Marechal Floriano, em Caxias do Sul, na rua Tomás Beltrão de Queiroz. Pois é, para a execução aí, né, desse trabalho, né, do atendimento da ocorrência, os bombeiros bloquearam, né, foi bloqueado o trânsito por volta de 15 para 1 da tarde, na ligação entre a rua Bento Gonçalves e a RSC 453. Na saída da região central da cidade de Caxias. A casa de onde começou o fogo e que era usada por usuários de drogas ficou totalmente destruída. Ao menos duas moradias vizinhas foram atingidas pelo fogo e tiveram danos parciais. Uma pessoa, moradora da Casa dos Fundos, inalou muita fumaça e precisou de atendimento médico do SAMU. Trânsito, portanto, liberado já, né? Ficou aí bloqueado por cerca de 45 minutos na saída da região central de Caxias.

Outra informação de trânsito aqui para a Serra Gaúcha, importante, o desvio de trânsito foi liberado, né? Em trecho da obra de duplicação da RSC 453, isso entre Farroupilha e Garibaldi. A previsão de liberação era por volta das 13 horas. O desvio, então, né, das obras aí de duplicação da RSC 453. Informação que foi confirmada pela CSG, né, a concessionária Caminhos da Serra Gaúcha. O desvio, ele fica nas proximidades do trevo de acesso a Barracão, em Bento Gonçalves. Portanto, desvio de trânsito liberado em trecho da obra de duplicação da RSC 453 entre Farroupilha e Garibaldi.

0: 2:18, programa de domingo, música e informação para você com a gente aqui na Rede Tua Rádio.
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0: 2:18. Agora tem Tchê Chaleira com Rainha Musical.

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0: Kid Abelha, seu espião. 7 minutos para as 3. 999-53-0616, o nosso WhatsApp, para você participar e interagir aqui na programação.
1: Buenas tardes, Buenas tardes. Aqui é o Charles, falando de Viamão, temperatura 29 graus, sol aqui na região metropolitana de Porto Alegre. Já tivemos chuva e trovada por volta das 11 horas da manhã, mas no momento o tempo é bom, bastante nuvens no céu e calor aqui na região metropolitana, ouvindo o programa de domingo, é claro. Nos 560 no AM e tem muita estática, ou seja, vai vir chuva por aí. Abraço, tudo de bom, valeu.
0: Abraço, valeu, é verdade. Aliás, daqui a pouquinho vamos falar mais sobre isso, né? Segue esse alerta aí para essa situação toda do tempo neste domingo aqui no Rio Grande do Sul. Valeu, Charles, em Viamão, ligado com a gente. Abraço aí para ti, para Denise, para as crianças, para a família toda, né? Um excelente domingo aí para vocês. Obrigado sempre pelo carinho, pela companhia com a gente. 6 para as 3, de Paulo e Paulino, com a saudosa Marília Mendonça. Estrelinha.

0: E o Tio, fechando a primeira hora do programa de domingo, 13:01, daqui a pouquinho tem mais, fica por aqui.
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2: Seguimos, eu sigo contigo aqui no programa de domingo, 3:05. Boa tarde, bem-vindo, bem-vinda. É sempre um prazer ter cada uma de vocês aqui na companhia da Rede Tua Rádio. Um excelente domingo aí pra você, obrigado pela companhia. 999-530616, WhatsApp, né, pra você interagir aqui na programação. 999-530616. Fazer um giro aqui pelas informações, a situação do tempo. Olha, ventania arranca telhado de casa no interior aqui do estado. Isso, os registros de danos se concentram nas regiões Central, Fronteira Oeste, Campanha e Vale do Rio Pardo. Defesa Civil afirma que ventos passaram dos 100 km por hora. Fenômeno classificado como possível microexplosão ocorreu no interior de Santa Cruz do Sul. Não houve feridos. Tempestades causam danos em 21 cidades aqui do estado e a previsão indica vento de até 100 km por hora. O INMET, o Instituto Nacional de Meteorologia, prevê risco de corte de energia, queda de árvores e estragos em plantações. Conforme a Defesa Civil, o sistema perdeu força na Argentina. Na quarta-feira, o tempo volta a ficar estável em todo o estado. Olha, em Passo Fundo, um cavalo caiu em um bueiro fundo, e ficou apenas com o pescoço para fora. Paçoca, o nome aí do cavalo, ele ficou preso por cerca de 40 minutos até ser retirado com a ajuda de um guincho. O animal sofreu ferimentos leves e passa bem. Então, um cavalo caiu num bueiro em Passo Fundo. Conforme o governador Eduardo Leite, não há risco de maiores impactos em termos de inundações. Foi o que disse então o governador sobre os temporais aqui no Rio Grande do Sul. Eduardo Leite ainda pediu que a população evite se colocar em situações de risco, pois ainda há previsão de fortes ventos aqui no estado. Esse domingo tem aí então a previsão de temporais com chance de granizo e o volume de chuva em algumas cidades podem ser muito altos, passando dos 100 milímetros. Treze e oito, eu fico de olho aqui nas principais informações, lembrando que menos de uma hora, né? 13:08 agora, menos de uma hora para a bola começar a rolar na grande final da Copa do Mundo. Argentina e Espanha. Olha, a decisão entre as duas equipes reúne shows de Madonna, Justin Bieber, para um público que está estimado em 80 mil pessoas. Treze e oito. Agora começamos mais uma sequência de sucessos ao som de M People. Uma boa tarde para você.

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0: Skank, aqui na Seleção Musical, no programa de domingo. Vinte e dois minutos para as quatro. Boa tarde para você, aquele abraço, bom trabalho para quem tá no plantão, tá no serviço, para quem nos dá carona, né? Trabalhando, inclusive, motoristas de aplicativo, táxi, van, ônibus, caminhão. Obrigado aí pela carona, viu? Bom trabalho. Para quem tá curtindo aí o domingão, com os amigos, com a família, em casa, obrigado aí pela sintonia com a gente. Aguardando, né? Daqui a pouquinho, a grande partida aí, final da Copa do Mundo. Começa às 16h. Pois é, após 5 semanas de competição e meses de polêmicas dentro e fora de campo, a Copa do Mundo terá um novo dono. A Argentina, de Lionel Messi, ou a Espanha, de Lamine Yamal, que se enfrenta, né, como falei, daqui a pouquinho, às 16h, pelo troféu mais cobiçado do futebol. Messi irá defender a coroa conquistada há 4 anos no Catar contra um dos jogadores destinados a escrever o próximo capítulo do esporte. O presidente dos Estados Unidos, Donald Trump, vai acompanhar a partida. Aliás, há pouco vi na TV as imagens, né, dos helicópteros, porque são vários, né? Os helicópteros aí, toda a comitiva, né, e a logística, obviamente, feita para a chegada do presidente Donald Trump no MetLife Stadium. E, portanto, ele vai acompanhar, então, né, o desfecho de um torneio que, por vezes, se afastou de tradições quase centenárias para se adequar aos seus desejos e às exigências, né, do mercado norte-americano. A disputa do título, que deve atrair um público de mais de 80 mil pessoas, será a primeira a ser assistida pessoalmente pelo político republicano. Os Estados Unidos sediaram a maioria dos jogos da primeira Copa do Mundo, com 48 seleções e 3 países sede. Também estarão presentes os chefes de Estado das outras 2 nações anfitriãs: Cláudia Sheinbaum, presidente do México, e Mark Carney, primeiro-ministro do Canadá, que mantiveram relações tensas com o ocupante da Casa Branca. Bom, está aí então. E ainda é o seguinte, né? O presidente da FIFA, o Infantino, Gianni Infantino, disse que seu amigo Trump entregará o troféu à seleção campeã. A Argentina, em busca de sua 4ª estrela, né? Como eu falei, em sua 2ª final consecutiva, ou a Espanha, visando ao seu 2º título após a conquista em 2010. Vamos aguardar para ver então o que que vai acontecer em campo, né? Faltando 16h, 999-530616 para você interagir aqui na tua rádio. Fernando em Sorocaba, diz para mim.
1: Você está

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1: Henrique Castro e Marília Mendonça.

Henrique Castro com Marília Mendonça, experiência. Faltando 2 minutos para as 4 e assim fechamos mais uma hora no programa de domingo deste 19 de julho. Olha, equipes em campo, né? Já teve aí a solenidade, né? Inclusive com Laura Pausini, não lembro quais agora outros artistas tiveram aí nessa abertura, né? A solenidade aí de abertura, portanto, dessa grande final da Copa do Mundo. Agora as equipes já estão em campo, né? Daqui a pouquinho começa o jogo, efetivamente. Estados Unidos condicionaram redução de tarifaço a concessões para empresas americanas. Governo avalia que, caso o Brasil aceitasse ceder aos pedidos dos Estados Unidos, o impacto econômico seria maior que o causado pelas novas taxas, que atingem 18% das exportações. Tarifaço pode abrir portas na China, mas analistas veem limites para o avanço das exportações brasileiras. Maior parceiro comercial do Brasil, país asiático, comprou quase 100 bilhões de dólares em produtos brasileiros em 2025. Mas a desaceleração econômica e barreiras comerciais reduzem espaço para compensar perdas nos Estados Unidos. Poucos segundos para as 4 da tarde, intervalo, e daqui a pouquinho eu tô de volta.

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6: Maravilha! Seguimos então, né? Juntos nessa tarde de domingo aqui na Rede Tua Rádio 4:03. Abraço para você com a gente, bem-vindo, bem-vinda, para você ligado em uma das nossas emissoras espalhadas aqui pelo Rio Grande do Sul. 24 graus nesse momento é a temperatura em Caxias do Sul, 24 também é a temperatura em Soledade. Garibaldi também 24, caramba, tudo 24 graus, né? Tá quente nessa tarde de domingo. Abraço para você com o rádio ligado aqui na tua Rádio Garibaldi em 100.5 FM. Aliás, 100 não, né? 101.5 FM. 100.5 é a tua Rádio Cristal, aí sim, né? 100, eu sabia que tinha 100 na história. 100.5 FM para os amigos ligados aqui na tua Rádio Cristal. Em 101.5 aqui na tua Rádio Garibaldi. E também aqui pela tua Rádio São Francisco, em FM 79.9 e no AM 560. O WhatsApp para você participar, interagir aqui no programa. Deixa eu ver se já começou. Já começou? Já rolou a bola? Acho que já, né? Deixa eu ver aqui. Vamos ficando de olho aqui, tendo novidades, claro. Eu vou informando você, então, dessa grande final da Copa do Mundo. 4:05, Diego e Vitor Hugo.

aí o Mega Mix Michael Jackson. Coisa boa, né? Uma mescla aí dos grandes sucessos

Para você ligado, ligada aqui no programa de domingo na Rede Tua Rádio 4:25. Chegando aos 20 minutos de jogo, 0-0, né? Por enquanto segue 0-0. Espanha e Argentina, Argentina e Espanha na grande final da Copa do Mundo 2026. Vai lá, Maiara e Maraíza.

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0: Agora, poucos segundos faltando para 5 e acabou, né? Acabou o primeiro tempo do jogo e 0-0, né? Por enquanto, sem gols, portanto, Espanha e Argentina na grande final da Copa do Mundo 2026. Daqui a pouco deve ter shows, né? Vamos dar uma olhada e vamos acompanhar. Acho que estão previstos aí shows, né? Espetáculos nesse intervalo de jogo. Enquanto isso, intervalo 5 da tarde. Daqui a pouquinho eu tô de volta.
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0: Agora 5:04. Voltamos aqui no programa de domingo, nessa parte final já, né? Quando temos, a partir de agora, a boa música do Rio Grande para cevar aquele mate aqui no programa de domingo, aqui na Rede Tua. Olha, intervalo de jogo, começou a espetáculo com Madonna, né? Acho que tinha uma parte gravada, tipo um clipe, né? E agora Madonna deve entrar aí no campo, é isso, né? É, portanto, como estava previsto, espetáculos aí nesse intervalo de jogo, nessa final da Copa do Mundo. Vou colocar aqui um pouco do áudio da TV, aqui sinal do SBT, né, que é uma das emissoras que podem transmitir aí, né, inclusive com a narração do Galvão Bueno. Vamos ver o que está passando aí. O som ambiente, né? Som ambiente do estádio, na apresentação.
1: Venezuelano, ele tem, maestro venezuelano.
0: Com a narração aí da equipe do SBT.
2: Agora é o BTS cantando Dynamite, um sucesso mundial do K-pop.
3: 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Nova York, enquanto uma parte de Nova York parou perto do hotel deles.
0: Aí, Galvão Bueno, com o auxílio do Thiago Leifert, né? Fazendo aí a explicação, né? Narrando o que está passando aí, portanto, nesse espetáculo de intervalo de jogo da final.

0: E segue, portanto, né? A curiosidade é saber exatamente quantos minutos, né? Quantos minutos terá este espetáculo, ou estes terão, né? Estes espetáculos. Acredito que deva ser um tempo maior, né? Do que é normalmente o intervalo de jogo, né? A gente segue acompanhando e eu vou atualizando para você aqui no programa de domingo. Agora 5:07. Tá na hora então de cevar um mate, né? A boa música do Rio Grande aqui no programa de domingo e a gente começa com Nenito Sarturi, mas a Gaúcho.
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Machado e Marcelo Duché, Sem Amor. Aqui no programa de domingo, a boa música do Rio Grande neste final de tarde, 5h28. Já recomeçou, né, o segundo tempo, depois de um intervalo especial, digamos assim, né, com espetáculos, com Justin Bieber, com Shakira, com Madonna, enfim. Acho que teve outros artistas ali também, né? E, opa, agora é um momento de tensão ali, momento de tensão, cartão amarelo, não sei o que houve ali exatamente, momento de tensão entre os jogadores da Argentina e da Espanha. Nessa retomada do jogo, né? Estamos aí com 6 minutos deste segundo tempo. E por enquanto, 0-0. O árbitro conversa ali nesse momento com os jogadores, acalmando os ânimos ali, né?

0: Não sei o que que houve exatamente ali. Mas enfim, vamos acompanhando qualquer novidade. Eu atualizo para você nesta final da Copa do Mundo. Por enquanto, 0-0. Comecinho do segundo tempo. Cinco e 29. Agora tem Oswaldir e Carlos Magrão.
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0: Dante Ramon Ledesma, Sonhos na Calçada. Faltando 3 minutos para 6, sem nenhuma novidade no jogo, né? Por enquanto, 0-0, então, na grande final da Copa do Mundo. Deixa eu atualizar aqui informações do tempo. A Defesa Civil do Estado reclassificou para alerta amarelo neste domingo a área com 36 municípios que estavam sob alerta vermelho para eventos climáticos severos, ou seja, diminuiu, né, a chance aí de diminuiu a proporção, né, ou os riscos, melhor dizendo, né, já que o alerta era vermelho, né, e agora então voltou para amarelo, né, numa escala menor, portanto. A decisão foi tomada em uma reunião do Gabinete Integrado de Gerenciamento de Desastres. Para este domingo, a previsão indica chuva intensa e volumosa em curto período, com acumulados entre 40 e 80 milímetros por dia e picos que podem passar de 100 milímetros. Isso no noroeste, centro e campanha. Há risco isolado de granizo e rajadas de vento acima de 90 quilômetros por hora em partes do estado. Amanhã, segunda-feira, dia 20, os acumulados podem variar entre 40 e 100 milímetros por dia, com picos acima de 120 milímetros no oeste, centro e vales, além de possibilidade de tempestades severas isoladas na faixa central do território gaúcho. E olhando já para terça-feira, dia 21, o risco se concentra na metade norte do estado, com volumes que podem superar 120 milímetros e chance de tempestades isoladas. Segundo o governador Eduardo Leite, os impactos entre sexta e o início deste domingo ficaram abaixo do previsto inicialmente, mas o cenário até terça-feira ainda exige cuidado. Ele recomendou que a população evite situações de risco. O coronel Luciano Chaves Boeira, que é o chefe da Casa Militar e coordenador estadual de Proteção e Defesa Civil, informou que as equipes seguem baseadas em Santa Maria para apoiar municípios que tiverem danos mais graves. Portanto, Defesa Civil atualiza a classificação de risco em 36 municípios. Alerta vermelho para eventos severos foi rebaixado a amarelo neste domingo, mas a chuva forte segue prevista até terça-feira. Seis horas, intervalo, daqui a pouquinho eu volto.
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1: 6:03, começando a última hora do programa de domingo, neste 19 de julho. Bom começo de noite para você, nessa reta final de domingo. Boa semana, tudo de bom. E fica o alerta, né? Ainda temos que ter, portanto, esse cuidado, né? Segue essa previsão de um tempo um pouco mais severo até pelo menos terça-feira, né? Quando tem aí a previsão de chuva forte. Então, fica o alerta para você sintonizado, sintonizada com a gente neste começo de semana. Segue 0 a 0 por enquanto, sem gols, 41 minutos do segundo tempo, né? Ao que tudo indica, né? Se não tiver nenhum gol aí, teremos prorrogação, né? Nessa reta final já do segundo tempo. Vamos ver aí quantos minutos de acréscimos teremos, né? Então, vamos monitorando aí essa reta final do segundo tempo. Por enquanto, 0 a 0, Espanha e Argentina. E por aqui segue a boa música do Rio Grande para você matear com a gente este final de tarde de domingo.

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Romance Enzo e Rodrigo, aqui na Boa Música do Rio Grande, no programa de domingo, neste 19 de julho. E acabou, né? O tempo regulamentar. Exatamente. O árbitro encerrou aí, né, a partida e, portanto, intervalinho para começar a prorrogação, né? Daqui a pouquinho, então, 30 minutos de prorrogação, porque permaneceu o empate sem gols, né? 0-0. Enquanto isso, deixa eu trazer aqui mais informações sobre o tempo, né? Olha para a região central do estado, a Defesa Civil amplia alerta para tempestades. Mais de 25 mil estão sem luz no estado. Portanto, um alerta laranja para tempestades com chuva intensa, ventos fortes e possibilidade de granizo em áreas próximas a Caciqui e São Francisco de Assis, municípios que ficam aí na região central do estado. Há alto risco de alagamentos e destelhamentos. Os temporais já provocaram interrupções no fornecimento de energia elétrica. À 1:30 da tarde... O último levantamento apontava mais de 25 mil consumidores sem luz. Desse total, mais de 14 mil clientes da RGE e outros 10.700 da CE Equatorial. Na área da concessão da RGE, Ronda Alta, Noroeste, concentra o maior número de clientes sem energia, com quase 2 mil. Já na área da CE, Cidreira, no litoral norte, lidera o número de consumidores afetados com cerca de 5 mil. Bom, portanto, então, um alerta especial aqui para a região central do estado. Em Bagé, casas foram destelhadas pelo vento forte, postes caíram e mais de 2 mil unidades estão sem energia elétrica no município. Portanto, Bagé, então, destelhadas casas, as rajadas chegaram a 77 km por hora. Pois é, desde sexta-feira, né, na região da Campanha, em municípios aí da Campanha, o temporal causou aí queda de árvores, interrupções no fornecimento de energia elétrica e bloqueios de vias. Apesar dos transtornos, até este domingo, até o momento, não havia registros de pessoas desabrigadas ou desalojadas na região da Campanha. Portanto, seguimos aqui monitorando, né, as informações do tempo neste final de domingo, lembrando, né, que segue essa previsão de chuva pelo menos até terça-feira, né? Com chuva um pouco mais forte. Mas, como eu falei mais cedo, né, o volume de chuva aqui no estado deve ser menor do que o esperado. É o que apontou aí a Defesa Civil neste balanço, né? Então, se esperava aí um volume de chuva um pouco maior. Mas segue, né, este alerta, então, pelo menos até terça-feira. Agora, 6:22, já recomeçou? Deixa eu dar uma olhada aqui, acho que já começou, né? Começou a prorrogação? Isso, está valendo. Começou a prorrogação, então, com dois tempos, né? Tempos de 15 minutos. E vamos acompanhando como ficará a situação, então, né? Nesta final de Copa do Mundo, Espanha e Argentina, por enquanto, 0-0. 6:23. Grupo Sistema Antigo.

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Tá aí o saudoso Pedro Hortaça e Décima do Sorro. Faltando 21 minutos para 7, acabou o primeiro tempo da prorrogação. Por enquanto, 0-0. Houve um gol anulado, né? A Espanha chegou ao ataque, a bola ficou viva na área. Nico Williams chutou pro gol, mas o árbitro viu falta no ataque e anulou o gol da Espanha. Portanto, a Espanha teria um gol que foi anulado e com isso segue 0-0 e poderemos chegar nos pênaltis, né? Porque afinal agora teremos o segundo tempo, né? Mais 15 minutos e se não mudar nada, pênaltis nessa final entre Espanha e Argentina. Bom começo de noite para você neste domingo, aqui na Rede Tua Rádio. Obrigado aí pela companhia. 20 para 7. Che barbaridade.

É, o Rio Grande me criou. 17-7 e saiu o gol da Espanha. Ferran Torres. O Torres, portanto, marcou aí, olha, no comecinho do segundo tempo da prorrogação, né? No comecinho, o quê? Devia ter um minuto por aí, né? Nem isso, talvez. Saiu, então, logo que começou aí o segundo tempo da prorrogação, saiu o gol da Espanha. Portanto, agora a Espanha vence a Argentina 1-0. E a Argentina vai precisar se mexer, né? Se mexer nesse restante da prorrogação para não levar, aliás, para levar, né? Se empatar, levar para os pênaltis e fazer 2 gols se não quiser levar, né? Enfim, vamos acompanhando. Os torcedores agora festejam, né? Os torcedores da Espanha. Esse gol, então, portanto, Torres marcou aí o número 7, né? Da Espanha, marcou este gol da Espanha na prorrogação. 16-7. Os Bertucci, um pedaço da minha vida.

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Aqui na rede tua rádio, som de Rod Stewart, Baby Jam. E acabou, Espanha vence a Argentina por 1-0 na prorrogação e é campeã da Copa do Mundo 2026. Exatamente, né? A Argentina não conseguiu empatar, né, para levar para os pênaltis. E, portanto, Espanha é a grande vencedora da Copa do Mundo 2026, 1-0 em cima da Argentina. O jogo foi encerrado com princípio de confusão entre jogadores. Scaloni separa atletas nessa confusão, mas não adianta mais, né? É isso aí, caso encerrado, portanto, Espanha é a vencedora da Copa do Mundo 2026, 1-0 na prorrogação.

7 horas e 9 minutos.

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1: Eu trago uma notícia urgente.

0: a minha milonga que diz assim: compadre, saudade, tô aqui no Rio, tá fazendo frio, acabou meu charque, meu fumo de rolo, meus copos, meus lais, me mande os papéis de votar. Compadre, saudade, tô aqui no Rio, tá fazendo frio, acabou meu charque, meu fumo de rolo, meus copos, meus lais, me mande os papéis de votar. Ah, seu tocador de rádio, eu queria tanto mandar esse recado para meu compadre que está quebrantado por outro lado do Brasil. De boas maneiras, assim, brasileiro, vivente e pedinte, no seu microfone, com seu rádio ouvinte, preciso tanto me comunicar. Põe assim, entre um remedinho e outras propagandas, entre um cafezinho e outras notícias, a minha milonga que diz assim: padre, saudade, tô aqui no Rio, tá fazendo frio, acabou meu charque, meu fumo de rolo, meus copos, meus lais, me mande os papéis de votar. Compadre, saudade, tô aqui no Rio, tá fazendo frio, acabou meu charque, meu fumo de rolo, meus copos, meus lais, me mande os papéis de votar. Ah, seu tocador de rádio, eu queria tanto mandar esse recado para meu compadre que está quebrantado por outro lado do Brasil. Só mais uma vez, uma voz, mais uma palavrinha, eu vou me lembrar de pedir pra vocês. Assim, devolve uma coisinha e põe assim entre uma promessinha e outra troca, entre um esquecimentozinho e outro, a minha milonga que diz assim: bato saudade, tô aqui no frio, tá fazendo frio, acabou meu charque, meu fumo de rolo, meus copos, meus lais, me mande os papéis de votar. Compadre, saudade, tô aqui no Rio, tá fazendo frio, acabou meu chefe, meu fumo de rolo, meus copos, meus lais, me mande os papéis de votar. Compadre, saudade, tô aqui no Rio, tá fazendo frio, acabou meu chefe, meu fumo de rolo, meus copos, meus lais, me mande os papéis de votar. Ah, seu tocador de rádio, eu queria tanto, mas tanto, mas tanto mandar este recado.
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8: O presente da Eucaristia. São Francisco nos recorda em seus escritos que não há no mundo outra forma visível de vermos a Deus que não seja pela Eucaristia. Eis um mistério no qual Deus continua se fazendo presente para que sua misericórdia seja derramada nos nossos corações. Pelas mãos dos sacerdotes, Deus continua vindo ao nosso encontro para se fazer alimento. Amemos, honremos e valorizemos a Eucaristia, pois é pura graça. Seja um franciscano, seja uma franciscana, paz e bem.